merece mais, muito melhor com você. Obrigado ao agricultor com Nelson Rodrigues, teve Sérgio Reis, fui para casa da vizinha. Neste bloco a gente ouviu também Abel e Caim e teve o Fernando Sorocaba com Moreninha Linda aqui na Brescia Mais. Agora faltam 12 para 7. Você está muito bem ligado por aqui acompanhando a programação Brescia Mais FM. Muito melhor com você. Vamos para outros destaques aí desta manhã. Olha só, Rio Taquari baixa, né? E municípios do Vale começam a limpeza agora, né? Após ele chegar ao pico, por exemplo, de 23 metros e 32 centímetros, Rio Taquari começou a baixar ontem, também lá para os lados de Lajeado, de Estrela, nesta quarta enchente do ano. A cheia ficou abaixo aí das outras três, né? E foi provocada pelos elevados volumes de chuva entre a segunda, principalmente, e também a terça-feira. E aí, com isso, municípios do Vale avançam na limpeza pós-cheia do Rio Taquari. E também dois acidentes acontecem a poucos metros e com pouco tempo de diferença na RS-130, município de Lajeado. As ocorrências provocaram lentidão nos sentidos ali de Lajeado, Cruzeiro do Sul e Venâncio Aires. Vale do Taquari tem 285 mil eleitores aptos a votar neste domingo, hein? No domingo vamos às urnas para votar. Tem a relação aqui, inclusive, do número de eleitores por cada município, né? E só para trazer já num primeiro momento, vamos começar por Capitão, onde nós temos uma grande audiência também, né? No município de Capitão, são 2.872 eleitores, tá? Pessoas que estão aptas a votar em Capitão, 2.872 pessoas. Eleitores, né, que podem votar então lá em Coqueiro Baixo. Aonde mais aqui? Doutor Ricardo, 2.085. Encantado tem 16.445 eleitores. Município de Marques de Souza, 3.517 pessoas aptas a votar em Marques de Souza. 3.517 pessoas. Em Nova Brécia, 2.811 pessoas. 2.811 pessoas aptas a votar aqui em Nova Brécia. Temos ainda Relvado, 2.192 pessoas aptas a votar no município de Relvado. E também Travesseiro, 1.984 pessoas. 1.984 pessoas aptas a votar no município de Travesseiro. E também, deixa eu ver aqui, Coqueiro Baixo. Coqueiro Baixo, 1.353 pessoas, hein? 1.353 pessoas aptas a votar em Coqueiro Baixo. Coqueiro Baixo possui o menor número de eleitores, 1.353. E depois de Coqueiro Baixo, só para a gente ter uma ideia,
Né? Coqueiro Baixo é o menor número de eleitores aqui no Vale do Taquari, 1.353. Depois tem Pouso Novo, 1.659. Na sequência, vem Canudos do Vale, 1.944. E em quarto, vem Travesseiro, então, como a gente já falou, 1.984 pessoas. Então, em primeiro, com o menor número de eleitores no Vale, Coqueiro Baixo. Segundo, Pouso Novo. Terceiro, Canudos do Vale. Em quarto, Travesseiro. Municípios que têm o menor número de eleitores aqui no Vale do Taquari. Lajeado é o município que concentra o maior eleitorado da região. São 64.300 pessoas aptas a votar. E em Lajeado, inclusive, registrou um aumento de 187 eleitores, se nós compararmos com a eleição lá de 2024. Aumentou o número de eleitores em Lajeado, hein? Depois de Lajeado, vem em segundo lugar com o maior número de eleitores, o município de Teutônia. Lajeado, então, repetindo, tem 64.300 pessoas aptas a votar. Aí Teutônia, que está em segundo, vem com 25.659 eleitores. Depois Estrela, 24.693. Em quarto, Taquari, 19.345. Em quinto, vem Encantado, que tem 16.645 eleitores aqui no Vale. 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
11: Volta aqui na programação, breve até mais. Agora faltam 3 para 7. Daqui a pouco tem horário político, né? Olha, o último dia do horário político aí nesta, para o primeiro turno aí das eleições. Muito bem, seguindo por aqui, olha só, lembrando, MP Transporte e Terraplanagem de Relvado, MP Transporte e Terraplanagem, hein? 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Vamos seguindo em frente, porque daqui a pouco tem por aqui, então, horário político. Ok, valeu, tá chegando aqui o Caçula e Marinheiro.

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7: Muito bem, então, Visão Geral, né? Começando para você aqui na programação Brécia Mais FM. 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Seguindo por aqui, faltam agora 26 minutos para as 8 horas da manhã. A temperatura está em 10 graus, permanece ainda nos 10 graus a temperatura neste momento.

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1: Muito bem, previsão do tempo para você aqui na programação. Meteorologia prevê para hoje, então, tempo firme, né? No Vale do Taquari e em todo o Rio Grande do Sul. O tempo começa a limpar, clarear mais. E agora nós já temos, inclusive, a presença do sol aqui no Vale. E para hoje, então, a temperatura deve alcançar aí 21 graus na região. A meteorologia prevê para amanhã, sexta-feira, tempo firme também. E no sábado, a chuva deverá estar de volta. 5 milímetros de chuva na região do Vale, mas a temperatura à tarde, principalmente, vai ser alta, com máximas aí nos 30 graus. A mínima no sábado, 7 pela manhã. No domingo, 25 milímetros de chuva e as temperaturas mínimas de 17 e a máxima 26 graus. Na próxima segunda-feira, 10 milímetros de chuva aqui na região do Vale do Taquari. Agora as cotações agropecuárias, boletim aí da Emater RS. Valores repassados pela Emater. O arroz saca de 50 quilos, preço médio, R$ 80,89. Boi quilo vivo, preço médio, 12,52. O búfalo quilo vivo, preço médio, 10,69. O cordeiro quilo vivo, preço médio, R$ 15,04. Feijão 60 quilos, preço médio R$ 196,78. O milho 60 quilos, preço médio R$ 62,67. Soja 60 quilos, preço médio R$ 142. Suíno quilo vivo, preço médio R$ 5,12. O trigo 60 quilos, preço médio R$ 73,78. E a vaca, quilo vivo, preço médio, R$ 11,11. Cotações agropecuárias, valores repassados pela Emater.
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1: Ok, então Informe Diário aqui na Brescia Mais FM, muito melhor com você. Daniel Vorcaro depõe a Polícia Federal e nega a existência de grupo criminoso chamado A Turma. O ex-banqueiro Daniel Vorcaro, dono do Banco Master, prestou depoimento à Polícia Federal ontem à tarde e negou qualquer participação em atos violentos ou de caráter intimidatório contra desafetos. Ele negou participar ou até mesmo conhecer a existência dos grupos denominados como A Turma ou Os Meninos. Com o efetivo acesso da defesa ao inquérito, né, que investiga a suposta existência de grupos, ficou comprovado que tais expressões jamais designaram grupos específicos ou estruturas organizadas, evidenciando, né, que não há qualquer tipo de ilicitude ou prática criminosa que possa ser atribuída a Daniel Vorcaro, é o que afirmou a defesa do ex-banqueiro em uma nota. A existência desses grupos foi descoberta pela Polícia Federal a partir de mensagens extraídas do celular do próprio Vorcaro. As evidências sobre as atividades ilícitas do grupo se avolumaram com o avanço das investigações, incluindo conversas obtidas no celular do policial federal aposentado, Marilson Rosseno da Silva. Na época da prisão de Vorcaro, o relator do caso no Supremo Tribunal Federal, à época, o ministro André Mendonça, descreveu A Turma como uma estrutura utilizada para realizar atividades de monitoramento e coleta de informações de interesse do grupo investigado. Agora faltam 21 minutos para as 8 horas da manhã. 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Olha só, o ex-presidente do Senado, Rodrigo Pacheco, tomou posse ontem no cargo de ministro do Tribunal de Contas da União, TCU. A nomeação foi publicada em edição extra do Diário Oficial da União, na última segunda-feira. O ex-senador ocupa a vaga aberta com a saída de Bruno Dantas, que deixou a Corte de Contas para atuar aí na iniciativa privada. A indicação foi aprovada recentemente pelo Congresso Nacional. Nos últimos meses, o nome de Pacheco chegou a ser mencionado entre os possíveis indicados ao Supremo Tribunal Federal. O senador também foi sondado para disputar o governo de Minas Gerais nas eleições de outubro, mas optou por não concorrer. O Tribunal de Contas da União é composto por 9 ministros. 3 são indicados pelo presidente da República e 6 são escolhidos pelo Congresso Nacional. Os cargos são vitalícios, com aposentadoria compulsória aos 75 anos de idade. Aí, portanto, Pacheco, né, assume uma cadeira, então, no Supremo Tribunal Federal. Hoje ele está com 49 anos, hein? Vai poder se aposentar, né? O cargo é vitalício e vai poder se aposentar, uma aposentadoria compulsória, então, aos 75 anos de idade. Como diz o outro, tá com a vida feita, né? Muito bem. Porto Alegre Transporte Coletivo terá passe livre no dia das eleições. O transporte público da capital tem passe livre domingo, dia 4, data do primeiro turno das eleições. Caso haja segundo turno, o transporte coletivo também terá passe livre na data da votação. A medida está prevista em decreto publicado ainda na quarta-feira do Diário Oficial da Capital Gaúcha, que fixa o dia 4 de outubro como dia de passe livre e estabelece que os usuários do transporte coletivo por ônibus ficam isentos do pagamento da tarifa social única nesta data. Para consultar a localização dos ônibus em tempo real, com GPS em 100% aí da frota, ou para planejar seus deslocamentos com as linhas do transporte público, os usuários podem utilizar os aplicativos, então, que mais lhe convém, né? Agora faltam 17 minutos para as 8 horas da manhã.

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1: 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Supermercado Talini, Rede Gaúcha de Supermercados. 12 minutos faltando para as 8. O dólar ontem fechou em terreno negativo de 0,81% nos R$ 5,17. O euro também caiu ontem, né? 0,93% no final do pregão, a R$ 5,85. E a Bovespa fechou em terreno positivo de 1,37% nos 186.340 pontos. 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
1: Agora faltam 11 para as 8.

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5: Muito bem, 8 minutos agora, faltando para as 8 horas da manhã. Quinta-feira terá céu nublado, temperaturas amenas no Rio Grande do Sul. Mas o sol também aparece, como a gente já percebe, né? Aqui no Vale do Taquari, o sol começa a chegar já no centro da cidade de Nova Brécia e com isso também em localidades aí do interior. Que maravilha, né? Que coisa boa para secar um pouquinho aí. Mas só não chove hoje e amanhã. Depois a meteorologia já prevê chuva para sábado, hein? Sábado já deve estar de volta aí a chuva, né? Sábado, domingo e na próxima segunda. Mas, segundo as informações, além da chuva de sábado e do domingo, também o sol vai estar presente. Para o estado do Rio Grande do Sul, muitas nuvens ainda seguem nesta quinta-feira, né? Algumas partes aí com o céu mais nublado, mais encoberto, especialmente agora aí pela manhã. Segundo a Metsu, o avanço de um ar mais frio mantém maior nebulosidade e em algumas cidades do estado pode até ocorrer aí então a presença da chuva, né? Pode ocorrer precipitação e com chuvas esparsas em algumas cidades do estado do Rio Grande do Sul. Faltam agora 6 minutos para as 8 horas da manhã. Estamos com uma temperatura de 12 graus agora, aqui no centro da cidade de Nova Brécia. Pois olha, congestionamento de 20 quilômetros na BR-386, após um acidente entre carro e carreta. Daqui a pouco, mais detalhes aqui na Brécia Mais FM. Informe Diário trazendo a informação. A Prefeitura de Estrela publicou a dispensa emergencial para a construção de uma nova ponte da Tangará. A estrutura vai substituir a antiga ponte que foi danificada durante a enchente da última semana. Inicialmente, o processo licitatório estava previsto para ocorrer em novembro. A dispensa permite que a contratação da empresa responsável pela obra ocorra de forma mais rápida, sem a necessidade de seguir o rito convencional de uma licitação. Mesmo assim, o processo mantém a concorrência entre as empresas interessadas. O valor estimado da obra é de R$ 5.135.056,66, recursos disponibilizados pela Defesa Civil Nacional. A nova ponte terá 69 metros de comprimento, na realidade 69 metros e 45 centímetros de comprimento e 8 metros e 76 centímetros de largura total. Serão 8 metros de pista, sendo 4 metros para cada sentido. O projeto também prevê a elevação da estrutura em 5 metros e 60 centímetros, criando uma cota, né, de segurança para reduzir o risco de interrupção do acesso em períodos de cheia ou transbordamento do arroio. Municípios do Vale avançam na limpeza após cheia do rio Taquari. Municípios atingidos pela enchente intensificaram os trabalhos aí de limpeza e desobstrução das ruas após o início do recurso do recuo das águas. As equipes atuam na retirada de lama, galhos, resíduos e outros materiais deixados pela cheia. Com a redução do nível, algumas vias já foram liberadas para o tráfego de veículos. Outros pontos, no entanto, permanecem interditados, né, com muita lama ainda. E o rio Taquari, portanto, né, que está ainda em ritmo de declínio. Os trabalhos de limpeza avançam gradualmente conforme a água recua. A orientação é para que motoristas respeitem as interdições e a sinalização, então, nos pontos mais afetados. Vamos dar uma conferida ali ao vivo, né? Na câmera que está localizada entre os municípios de Travesseiro e também de Marques de Souza. Bom, dá pra gente ver aqui na imagem que os trabalhos continuam. Aqui ao lado, né, de Travesseiro, onde temos uma melhor visão, já temos ali uma máquina, tem um caminhão, enfim, o pessoal está trabalhando, o acesso já está praticamente pronto para poder, então, liberar ao menos aqui ao lado do município de Travesseiro. Acredito que também lá do outro lado, em Marques de Souza, o pessoal já esteja trabalhando. É, dá para ver lá, né? Tem uma máquina que também já está trabalhando ao lado ali de Marques de Souza, tudo para poder liberar, então, né, a ponte baixa ali entre Travesseiro e Marques de Souza. O rio Forqueta ainda não está no seu leito normal, tem bastante água ainda, mas enfim, o pessoal já trabalhando desde ontem, né, para poder liberar, então, o tráfego de veículos ali. Ainda não tem um horário específico para a liberação da travessia. Vamos aguardar. E a gente segue aqui na programação Brescia Mais FM. Nesta manhã, agora 8 horas da manhã, 8 horas. Temperatura neste momento em 12 graus. E olha, a propaganda eleitoral gratuita no rádio e na TV termina hoje, né, quinta-feira. Horário eleitoral termina, portanto, hoje, 3 dias antes do primeiro turno das eleições de 2026. Eleição que acontece no próximo domingo. Se houver segundo turno, a transmissão será retomada no dia 9 de outubro, sexta-feira da próxima semana, e vai seguir até o dia 23 de outubro, 2 dias antes do segundo turno, marcado para 25 de outubro. No segundo turno, a Justiça Eleitoral reserva 20 minutos diários na televisão para os programas em bloco, divididos em 2 blocos de 10 minutos cada. No rádio, entre 7 e 7h10 e das 12 às 12h10. Na TV, no horário das 13 às 13h10 e das 20h30 às 20h40. As segundas, quartas e sextas-feiras, aí serão exibidos os programas para governador. Às terças, quintas e sábados vão ao ar os programas dos candidatos a presidente da República. Também haverá inserções de 30 e 60 segundos na grade das emissoras. O horário é chamado de gratuito porque candidatos, partidos, federações e coligações não compram das emissoras o espaço de transmissão. A legislação proíbe propaganda eleitoral paga no rádio e na TV. Hoje, quinta-feira, também é o último dia para a realização de comícios e utilização de aparelhagem de sonorização fixa, conforme o calendário do Tribunal Superior Eleitoral. Os comícios e eventos com aparelhagem de sonorização fixa podem ser realizados das 8 às 24 horas. No caso aí do comício, né, de encerramento da campanha, o horário pode ser prorrogado por mais 2 horas. Os debates no rádio e na TV também têm como último dia hoje, quinta-feira, mas podem se estender até às 7 horas de sexta-feira, dia 2. Agora 8:03, 8:03. 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Temperatura em elevação. Vamos seguindo então, olha só. Empresas de serviços começam a informar de IBS e CBS. A partir desta quinta-feira. Detalhes com Paloma Custódio.
6: A partir desta quinta-feira, 1º de outubro, entra em vigor a obrigatoriedade de emissão da nota fiscal de serviço eletrônica adaptada às regras da reforma tributária para a maior parte das empresas do setor de serviços. Com a mudança, o documento fiscal passa a trazer informações relativas ao IBS e à CBS, os novos tributos da reforma. Algumas atividades terão um cronograma específico e só estarão obrigadas a emitir a nota fiscal com as novas informações a partir de dezembro. Segundo o advogado Gabriel Gravena, membro do Instituto Brasileiro de Direito Tributário, o sistema de emissão da nota fiscal de serviço eletrônica conta com um bloco específico para as informações relacionadas ao IBS e à CBS, que ainda passa por ajustes.
7: Nesse bloco vão códigos que identificam qual serviço está sendo prestado, qual é a operação tributável e de que forma essa operação é tratada na legislação do IBS e da CBS.
6: Apesar da obrigatoriedade, a nota fiscal não será rejeitada automaticamente em 2026, caso os campos relativos ao IBS e à CBS não sejam preenchidos, como explica o tributarista.
7: Não existe uma regra de validação que trave a emissão dessa nota sem os campos do IBS e da CBS. E também, nada me impede de continuar operações que hoje não há emissão de nota, como locação de bens móveis, locação de bens imóveis. Mas não significa que eu estou em conformidade.
6: O tributarista recomenda que as empresas ampliem gradualmente a emissão dos documentos fiscais e, sempre que possível, cumpram integralmente os prazos estabelecidos. Segundo Gravena, mesmo durante o período de adaptação, as empresas continuam sujeitas à fiscalização e podem ser autuadas em caso de descumprimento das regras de emissão. Reportagem Paloma Custódio.
5: Muito bem, Paloma Custódio. Agora 8:05. 8:05 é amanhã da quinta-feira, hoje 1º de outubro, né? Novo mês. Que o mês traga força, saúde e paz. Olha aí, seguro rural. Nova lei proíbe bloqueio de recursos do subsídio federal. Álvaro Couto.
8: O governo federal sancionou nesta quarta-feira o novo marco legal do seguro rural no Brasil, que moderniza o programa agrícola e destrava o chamado Fundo Catástrofe, previsto desde 2010, mas nunca implementado por falta de aportes contínuos. Agora, o fundo passa a contar com participação do setor privado e subfundos setoriais para cadeias produtivas específicas. Além disso, a apólice do seguro rural passa a servir de garantia em operações de crédito agrícola e foram fixados prazos, até 15 dias para o processamento do pedido de indenização sem perícia presencial e até 30 dias para o pagamento. Outra grande novidade é que os recursos do PSR passam a ser obrigatórios, ou seja, sem risco de cortes ou contingenciamento, respeitando os limites do orçamento federal. Mas a sanção não foi integral. O presidente da República vetou 3 trechos. Um que permitia ao Fundo Catástrofe comprar letras de risco de seguro. E os outros dois tratavam de isenções tributárias, vetadas por falta de estimativa de impacto orçamentário. Os vetos ainda podem ser derrubados pelo Congresso em sessão ainda por ser marcada. Para a Frente Parlamentar da Agropecuária, que colocava o tema com prioridade neste ano, a nova lei dá mais previsibilidade e segurança jurídica ao setor e pode evitar que o produtor recorra à renegociação de dívidas junto ao governo caso perca a safra sem seguro. Já a Confederação da Agricultura e Pecuária do Brasil avalia que a regulamentação do fundo vai funcionar como amortecedor para seguradoras em áreas de maior risco climático, mas lamenta a perda da isenção tributária. O programa de subvenção ao prêmio do seguro rural vinha perdendo força nos últimos anos. Segundo o Atlas do Seguro Rural do Ministério da Agricultura, os recursos executados caíram de R$1,150 bilhão em 2021 para R$565,3 milhões em 2025, o menor nível desde 2019. Como reflexo, a área apoiada pelo programa despencou de 14 milhões de hectares em 2021 para 3 milhões e 200 mil em 2025, o pior desempenho em 10 anos. Comparando 2024 e 2025, o número de beneficiários do seguro rural caiu de 86 para 42 mil e a área total segurada recuou de 7 milhões para 300 milhões e 180 mil hectares. De um ano para o outro, a soja perdeu a liderança entre as culturas mais seguradas para o milho de segunda safra e o Mato Grosso do Sul superou o Rio Grande do Sul entre os estados com maior área segurada, atrás apenas do Paraná. Reportagem Álvaro Couto.
5: Muito bem, então Álvaro Couto aqui na programação Brescia Mais FM. Vamos com outros destaques. É agora, né, para você. Segundo as informações, royalties do petróleo somam 6 bilhões e 50 milhões de reais em repasses da produção de julho. Bianca Mingotti.
9: Os royalties do petróleo e do gás natural gerados pela produção de julho de 2026 renderam cerca de 6 bilhões e 500 milhões de reais para a União, ao Fundo Especial e a estados e municípios brasileiros. O valor reúne os repasses realizados nos regimes de concessão, cessão onerosa e partilha de produção. Segundo a Agência Nacional do Petróleo, Gás Natural e Biocombustíveis, ANP, os estados receberam R$1,720 bilhões, enquanto municípios ficaram com R$2,200 bilhões. Ao todo, os recursos da partilha beneficiaram 11 estados e 968 municípios. O cálculo, a apuração e a distribuição dos royalties arrecadados com a produção de petróleo e gás natural são de responsabilidade da ANP. Os critérios para a divisão dos recursos são definidos por leis e decretos federais. Os montantes destinados a cada beneficiário e o histórico dos repasses podem ser consultados na página de royalties da agência em www.gov.br/ANP. Também é possível verificar as datas de depósito e os destinatários dos recursos no portal do Banco do Brasil. Com informações da Agência Nacional do Petróleo, Gás Natural e Biocombustíveis, Bianca Mingotti.
5: A Brescia Mais FM, 8 horas 10 minutos agora, 8 e 10, seguindo por aqui na programação. E olha, a seca e também estiagem, né, afetam mais de 426 mil pessoas no norte. O Acre concentra 69% das ocorrências. Diferente aqui, né, do estado do Rio Grande do Sul, onde a chuva castiga muitas cidades. Bom, a Sofia Maria Duarte Muniz tem destaques aí com relação à estiagem no norte.
10: Um levantamento da Confederação Nacional de Municípios mostra que a seca já afetou mais de 426 mil pessoas na região norte entre 1º de julho e 15 de setembro neste ano. No período, foram registradas 35 decretações de anormalidade por seca ou estiagem em 33 municípios da região. O Acre é o estado mais afetado, concentrando 24 dos 35 registros, quase 70% do total, um aumento de 20% em relação ao mesmo período do ano passado. O Amazonas aparece em segundo lugar, com 6 registros, seguidos pelo Paraná, com 3 casos. Roraima e Rondônia tiveram 1 registro cada. Segundo a CNM, os prejuízos econômicos provocados pela estiagem somam R$ 632 milhões de reais na região norte, com perdas de quase R$ 47 milhões de reais na agricultura, R$ 32,5 milhões na pecuária e R$ 17 milhões relacionados ao abastecimento de água potável. O cenário faz parte de um alerta mais amplo da entidade sobre os efeitos do El Niño 2026 e 2027 no Brasil. Segundo a NOAA, Agência Climática dos Estados Unidos, há cerca de 69% de chances de o fenômeno atingir intensidade histórica entre outubro e dezembro deste ano, podendo superar até eventos registrados desde 1950. Diante disso, a CNM recomenda que os municípios atualizem planos de contingência, mapeiem áreas de risco e reforcem as equipes de defesa civil para os próximos meses. Reportagem Sofia Muniz.
5: Muito bem, então, Sofia Muniz, trazendo, né, as informações. Olha, novamente, informações sobre a ponte baixa ali entre Travesseiro e Marques de Souza. Imagens ao vivo lá no, mostram, né, agora no momento que tem duas máquinas que estão trabalhando, uma que é ao lado de Travesseiro e outra lá no outro lado do rio, na margem de Marques de Souza. Também tem um caminhão aqui, né, que está fazendo o transporte de material para ser colocado na cabeceira lá do lado de Marques de Souza. Tá? Agora também um outro caminhão chega lá do lado de Marques, né? O que que acontece? A gente vê aqui nas imagens que a máquina está sendo utilizada, então, para encher a caçamba ali do caminhão de material. Caminhão esse que está atravessando, então, a ponte e já deixando, né, largando lá os materiais ali para deixar a cabeceira da ponte lá do lado de Marques de Souza, então, em condições aptas ali, né, para a trafegabilidade de veículos, tá? Então, esse é o trabalho que está sendo feito, né, as prefeituras aí estão agilizando, trabalhando com bastante intensidade para liberar o quanto antes a passagem ali de veículos e liberar então o trânsito. Maravilha! Show de bola, né? Então, bom trabalho lá para o pessoal que está trabalhando ali, ligados também na Brescia Mais FM. Show de bola aí, né? Aquele abraço para a turma ali que trabalha, então, neste momento, aí nas máquinas, né, no caminhão, o pessoal acenando, inclusive, estão ligados aqui na Brescia Mais. Que maravilha, show! Que legal, viu? Então tá, bom trabalho aí para a turma. 8h14 agora, 8h14, a gente fala aqui o pessoal com o rádio ligado, ouvindo e acenando, né? Show, é isso aí. Tá bom. Vamos seguindo aqui na programação da Brescia Mais, muito melhor com você. E também temos aqui mais destaques, né, para você, de que as recuperações judiciais no agro brasileiro sobem 56%. E o secretário de São Paulo cobra previsibilidade para o setor. Marquesan Araújo.
11: O negócio brasileiro enfrenta aumento do endividamento e da pressão sobre o crédito. Em 2025, o setor registrou 1.990 pedidos de recuperação judicial, alta acima de 56% em relação ao ano anterior. Os dados são da Serasa Experian. No primeiro trimestre de 2026, os pedidos já estavam mais de 21% acima do registrado no mesmo período de 2025. A situação também aparece no crédito rural. Dados do Banco Central, analisados pelo BTG Pactual, mostram que mais de 207 bilhões de reais estavam em um quadro preocupante em julho. O valor representa cerca de 23% de uma carteira de 881 bilhões e 600 milhões de reais. Diante desse cenário, durante reunião do Conselho do Agronegócio da Associação Comercial de São Paulo, a ACSP, O secretário estadual de Agricultura, Geraldo Melo Filho, defendeu mais previsibilidade para o produtor.
12: O que a gente precisa é regra clara, segurança jurídica, segurança institucional e que a gente tenha um mínimo de previsibilidade, que a gente não durma com a regra e acorde com outra.
11: O coordenador do Conselho do Agro da ACSP, Cesário Ramalho, cobrou mais proteção financeira para o setor.
13: Não pode o agronegócio brasileiro não ter seguro. Aqui nós estamos para resolver a dívida. O país não pode isso. O agricultor não pode sofrer essa humilhação.
11: Já o ex-ministro da Agricultura, Roberto Rodrigues, defendeu uma estratégia que reúna diferentes medidas de apoio ao campo.
14: É uma estratégia integrada, que contemple temas como logística e infraestrutura, o preço de renda para o campo, cujo fator central é o seguro rural, acordos comerciais que gerem mercados, tecnologia e, sobretudo, sustentabilidade.
11: São Paulo reúne mais de 20 cadeias do agronegócio com movimentação superior a R$1 bilhão por ano. Entre elas estão cana-de-açúcar, carne bovina, laranja, frango, café e soja. Reportagem Marquesan Araújo.
5: Muito bem, então, Marquesan Araújo trazendo as informações aqui na programação da Brescia Mais FM. Olha, o manual do eleitor, hein? Quase 160 milhões vão votar no próximo domingo. Sofia Maria Duarte Muniz.
15: Faltam poucos dias para o primeiro turno das eleições 2026, marcado para o dia 4 de outubro, e o Tribunal Superior Eleitoral divulgou um manual com orientações para os quase 160 milhões de eleitores brasileiros. Para votar, é preciso apresentar um documento oficial com foto, como carteira de identidade, CNH, passaporte ou a carteira de identidade nacional. O aplicativo e-título também pode ser usado para identificação em algumas situações, além de ajudar a consultar o local de votação. Por isso, a recomendação é baixar o aplicativo com antecedência. Na urna eleitoral, o eleitor vota 6 vezes nesta ordem: deputado federal, deputado estadual ou distrital, primeiro senador, segundo senador, governador e presidente da República. Uma novidade importante deste ano é que serão 2 vagas para o Senado, então é preciso escolher 2 candidatos diferentes sem repetir o número. O eleitor pode levar celular ao local de votação, mas não pode entrar com ele na cabine. Já a colinha, com os números anotados no papel, é permitida e ajuda a agilizar o voto. As sessões funcionam das 8 às 5 horas no horário de Brasília, e quem estiver na fila até esse horário poderá votar mesmo após o fecheamento dos portões. Reportagem Sofia Muniz.
5: Muito bem, então, Sofia Muniz, trazendo aí as informações, né? 160 milhões de brasileiros, então, que vão às urnas para votar no próximo domingo. Aqui no Vale do Taquari, o número de eleitores aí, né, supera 200 e poucos eleitores. A propaganda eleitoral gratuita no rádio e na TV para este primeiro turno termina hoje, e caso houver aí segundo turno para governador e também para presidente da República, a propaganda eleitoral será retomada no dia 9 de outubro, que é sexta-feira da próxima semana. Hoje já é 1º de outubro, e aí então na sexta-feira da próxima semana será retomada a propaganda. Caso houver segundo turno para governador e também para presidente da República. E o horário vai ser o mesmo, né? Porém, mais curto aí. Serão 10 minutos pela manhã, das 7 às 7h10, e ao meio-dia, das 12 às 12h10. Isto no rádio, né, Paulo? Na TV vai ser a tarde aí das 13 às 13h10 e à noite, das 20h30 às 20h40. Então, vamos ficar atentos aí com relação a esta informação, né? E importante também, como já foi falado, levar aquela colinha para poder votar no próximo domingo. Aqui no Vale, lembrando, no número exato, cerca de 285 mil eleitores que estão aptos a votar. 285 mil e 54 eleitores. José Paulo chegando aí com seu comentário. 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Bom dia, Zé Paulo.
16: Bom dia, Ângelo, e bom dia, ouvintes do Visão Geral da Brécia, mais FM desta quinta-feira, 1 de outubro de 2026, faltando exatamente, então, 3 meses para o fim do ano. E, Ângelo, você falou em colinha, realmente, são muitos candidatos para serem votados, e aí você tem que levar na urna a colinha, porque você vota 2 vezes para o Senado, deputado federal, deputado estadual, governador e presidente. Sinceramente, ainda não me deparei em relação à ordem disso, mas nós vamos trazer aqui durante a nossa programação. Você pega aquelas colinhas que vêm dos próprios candidatos, já vem a ordem.
5: Uhum. Deputado federal, estadual, senador 1, senador 2, governador e presidente.
16: Presidente é o último a ser votado. É eleição, esperamos que não tenha tantas abstenções como nas eleições anteriores, embora muitos pensem que, não vou votar porque não adianta, é tudo a mesma coisa, mas depois não tem como reclamar. Se você não, pelo menos, não depositou seu voto,
5: exerceu, né,
16: não exerceu o seu direito, uhum. Não fez a escolha, e claro, mesmo fazendo a escolha, de repente você não consegue colocar no governo quem você gostaria, mas aqui estamos num país democrático e a maioria vai vencer, e aí a maioria vai destinar quem será o governo. E como vai ser? Porque cada um tem a sua proposta, nós estamos vendo que cada um tem uma maneira de governar. Nós tivemos 4 anos atrás aí um outro governo que governava diferente, gastava menos. E hoje tem um governo gastão e a prova está que o país está endividado. Mas, Ângelo, ouvintes, ouvi e assisti ontem a uma entrevista concedida pelo prefeito municipal de Nova Brécia, Ângelo Barbieri, a uma emissora co-irmã aqui do Vale do Taquari, falando exclusivamente sobre a conclusão das obras de asfaltamento da rodovia que liga Nova Brécia à capital. Há dias atrás fiz o convite pessoalmente ao prefeito, e apenas ficamos de confirmar a data e horário. Com certeza ele estará aqui nos próximos dias para falar sobre essa obra e sobre outros assuntos importantes, outras obras que estão em execução aqui em Nova Brécia. Quem circula pela cidade, por exemplo, está vendo os avanços aí na infraestrutura, na área coberta da Praça da Matriz. Vai ser algo importante e, quando estiver pronto, com certeza chamará a atenção de todos que aqui vierem. Em relação à rodovia que liga Nova Brécia à capital, confesso que circulei pelo trecho no último sábado e constatei que a obra está praticamente concluída, faltando apenas os detalhes da sinalização. Trata-se de uma obra muito importante, não apenas para as comunidades de Nova Brécia e Capitão, e sim para toda a região. Por exemplo, você pega Coqueiro Baixo, Relvado, que Relvado está fazendo aquela ligação asfáltica até Coqueiro Baixo, vem para Nova Brécia e, se quiser ir a parte baixa do vale, ou nos vales, ou da capital, enfim, pode até encurtar caminho e, sem falar, encurtar tempo e fugir até mesmo de um pedágio. Na entrevista que me referi há pouco, o Ângelo se mostrou satisfeito e agradecido por mais essa conquista, enaltecendo aí o trabalho de todos os envolvidos nessas melhorias. Essa obra conta com recursos do Estado também, mas o município de Nova Brécia entrou com a contrapartida. E outras melhorias estão sendo feitas aqui na região. Um exemplo, agora nós, usuários da IRS 425, estamos enfrentando problemas em razão das obras que estão sendo executadas na rodovia. E não poderia ser diferente, aliás. Assim também é a vida das pessoas. Não tudo são rosas, são maravilhas, são flores. E nesse caso, o que estamos vendo é que esse sacrifício valerá a pena, pois o que estão sendo realizadas na rodovia, além do recapeamento asfáltico, são obras de infraestrutura para ninguém colocar defeito aí, Ângelo. Olha, contenção de encostas, escoamento da água, enfim, é uma obra importantíssima para a nossa região. Então, nos próximos dias, o prefeito Ângelo estará aqui justamente para falar, detalhar todos esses investimentos que colocam Nova Brécia no município aí que mais investe, talvez, na região aqui em infraestrutura. Ângelo.
5: Paulo, isso me lembra que algum tempo atrás, há alguns anos, por exemplo, quem vem de Lajeado para Arroio do Meio, em direção aí a Encantado, ali na rótula de Arroio do Meio se depara com uma placa indicando Nova Brécia e indicando quem vai em direção a Capitão. Então, faz vamos colocar aí cerca de 6, 7 anos, mais ou menos, que foi colocada essa placa ali e que chamou a atenção, né? Passando ali pelo trevo, então, de Arroio do Meio, indicando Nova Brécia, pegue a direita, ou melhor, a esquerda. Aí você faz a rótula, enfim, vem em direção a Capitão. Aí procurei no Google agora aqui a distância, né? Que tem entre Nova Brécia, Capitão, Arroio do Meio, quem vai a Lajeado. 37 quilômetros e 100 metros. Para quem sai aqui da cidade.
16: Até Lajeado.
5: Até Lajeado. Você... Indo aqui para Estefânia, Capitão, vai a Arroio do Meio.
16: Encurta, então, quantos quilômetros daqui a Encantado? 16, mais 28.
5: Dá praticamente elas por elas. Só que aí você não, tem...
16: A distância é maior.
5: Você tem...
16: Por Encantado.
5: É um pouco maior. Só que ainda Encantado ali na 130 tem um pedágio ainda, né? Indo por Capitão Arroio do Meio, você foge do pedágio. E, Paulo, como você passou por ali, uma pergunta. Do lado de Capitão, que pertence ali à área de Capitão, está tudo asfaltado já?
16: Não, não são 2 quilômetros que faltam.
5: Faltam 2.
16: Estrada está boa, bem com uma manutenção deve ser constante por parte da Prefeitura de Capitão. E falta esse trecho, mas tenho certeza, como na entrevista o próprio prefeito Baixinho falou,

0: FM, muito melhor com você. E estava vendo aqui também, entre Nova Brécia e Encantado, né, Paulo? Cerca de que? 18 quilômetros? 16?
1: 16 quilômetros.
0: 16 quilômetros. Eu saindo daqui de Nova Brécia, indo para Roca, até a frente lá onde tem minha residência, 25 quilômetros. Para quem vai a Lajeado, por exemplo, dá mais uns 30. Então você conta aí 25, ou contar 20 quilômetros até a Polícia Rodoviária Estadual ali na 129 Encantado, até Lajeado 50 quilômetros aí. Então, muda bastante, né? Dá uns quilômetros a mais indo, por exemplo, de Nova Brécia, para quem vai a Lajeado, tá? Sai de Nova Brécia, vai a Encantado, segue pela 129, depois vai seguindo em direção ao Rio do Meio pela 130 e tem um pedágio, até chegar em Lajeado, em torno de 50 quilômetros.
1: E sem falar, Ângelo, que esse trajeto aí, passando por Estefânia, Capitão, você pode ir para Encantado também, tudo asfaltado.
0: Justo.
1: Que vai em direção à Linha Argola, Garibaldi, Linha Argola, ou melhor, Linha Argola, Garibaldi, e depois você pega aí a subida que tem para quem vai ao Cristo Protetor, agora em obras, até também tem o trânsito nesses últimos dias aí no formato para e sigue, porque estão em obras, estão fazendo a ciclovia, me parece.
0: É a EN-315 ali. É uma estrada que ela pertence ao município de Encantado, EN-315, a rodovia, então, que leva ali a Lagoa da Garibaldi, né? A localidade da linha Garibaldi, tem ali o Cristo Protetor também.
1: E tem investimento particular também aí na linha Garibaldi, não sei quem que são os investidores, me parece que até o Rafael Sobis, conhecido, claro, jogador de futebol, pertence a essa empresa que está, olha, eu passei ontem, confesso, passei sábado e passei ontem também aí no trecho, e chama atenção, as obras em andamento, né, nesse complexo que está sendo erguido aí na linha Garibaldi.
0: São opções a mais, né, Paulo, para os moradores aqui da região, né?
1: Exatamente, são modificações, e aí esse trajeto aí também pode ser feito em direção a Encantado, você vai ver o que está sendo feito. Mas vamos ao trânsito, Ângelo.
0: Vamos lá, então. 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
1: E câmeras de segurança flagraram o momento em que uma caminhonete Ford Ranger atingiu aí uma mureta e capotou na BR-386 em Soledade, no norte do estado. Nós trouxemos a notícia aqui no dia de ontem, não havia identificação das vítimas. O acidente ocorreu por volta das 5 horas de ontem, no quilômetro 244 da rodovia, no sentido capital ao interior. Duas pessoas morreram no local. As vítimas foram identificadas como Angélica Oliveira da Silva, de 29 anos, natural de Soledade, e Carlos Roberto Schmitz dos Santos, de 62 anos, natural de Passo Fundo e morador de Ibirapuitã. Outras duas pessoas ficaram feridas. Uma mulher de 26 anos e um homem de 40 foram encaminhados ao Hospital Frei Clemente, em Soledade. Conforme a instituição, ambos passaram por exames e já foram liberados. Segundo o Corpo de Bombeiros, a caminhonete com placas de Ibirapuitã trafegava pela rodovia quando atingiu uma mureta que fazia parte de um desvio no trecho que passa por obras. Na sequência.

0: o veículo capotou. Aí, duas pessoas morreram, então, no acidente de ontem. E, Ângelo, imagens que circulam nas redes sociais nos últimos dias mostram o que seria um caminhão betoneira parcialmente submerso no Rio das Antas, entre Nova Roma do Sul e Nova Pádua, na Serra. Os registros foram feitos no último sábado, poucos dias após uma forte chuva que atingiu a região. Autor de fotos e vídeos, o morador de Nova Pádua, Matheus Boniatti, 25 anos, relata que foi até o rio acompanhado do pai e do avô para verificar as condições do local depois dos temporais. Ao se aproximarem da margem, se depararam com a estrutura metálica em meio às águas, segundo Boniatti. O equipamento aparenta ser um caminhão betoneira. Ele estava logo após o cachoeirão, uma cachoeira, a cerca de 5 quilômetros de uma usina de energia. Nas proximidades do local informado pelo morador está a usina hidrelétrica Castro Alves. Procurada pela reportagem para informar se houve algum acidente ou registro envolvendo o veículo, a empresa afirmou que não tinha conhecimento da situação. E a Prefeitura de Nova Roma do Sul também informou não possuir informações sobre a origem da estrutura encontrada. Não sabem ainda como é que essa estrutura metálica, esse caminhão, foi parar no local. Talvez hoje já tenha a identificação. Ângelo, isso de trânsito a nível de estado, exceto as ocorrências aqui da região dos vales.
1: Muito bem, agora 8h37, ou 23 minutos, faltando para as 9 horas da manhã. Aqui no Vale do Taquari, questão do trânsito aí, já falamos bastante hoje, Paulo. Mas teve aí um acidente que ocasionou um congestionamento de 20 quilômetros na BR-386. A colisão ocorreu foi ontem à noite em Tio Hugo. Duas pessoas foram encaminhadas ao hospital de Carazinho. Também, com relação ainda ao trânsito, um ciclista ficou ferido após ser atingido por um caminhão na RSC 287 em Venâncio Aires. O motociclista ficou ferido após a colisão na RSC 453, mas aí no bairro Floresta, em Lajeado. E também, além de Arroio do Meio, outros municípios da região, Paulo, fazem, já desde ontem, né, no início da tarde, continuando hoje, a limpeza das ruas. Inclusive, alguns municípios aí trabalharam até durante a madrugada, né, equipes que trabalharam para realizar a limpeza e desobstrução de algumas vias. Caso, por exemplo, lá de Cruzeiro do Sul, né? Também um motociclista que ficou ferido foi no bairro Montanha, em Lajeado. Uma colisão entre uma moto e um veículo Honda HR-V. O condutor da moto sofreu escoriações e foi encaminhado também para o hospital. E teve em Lajeado ali um acidente, ou dois acidentes, né? Na 130, quase que simultâneos, e um próximo do outro, envolvendo aí então os veículos, os dois acidentes em poucos metros aí de distância um do outro, registrado ontem, no início da noite. Apesar dos danos materiais, ninguém ficou ferido. Eu estava dando uma olhada aqui também, Paulo, na ponte ali entre Travesseiro e Marques. Trabalhos continuam agora, aparentemente somente lá do lado de Marques de Souza, e ao que tudo indica, ainda hoje pela manhã, a ponte ali vai ser liberada para o trânsito de veículos.
0: Para quantos dias?
1: Pois
0: é. Tem previsão que a semana que vem teremos chuvas praticamente todos os dias, então, olha, infelizmente, muito, muito trabalho, muito dinheiro está sendo colocado em função daquela ponte que está em construção não ter sido concluída. E até que nós tivermos essa situação de bastante chuva, Infelizmente, nós teremos essa situação. E não adianta. Tanto Marques como Travesseiro precisam dessa passagem. E assim, sempre que houver esses danos nas cabeceiras, tem que ser reparados para facilitar o trânsito quando a água baixar.
1: Muita burocracia, né, Paulo? Essa ponte baixa ali, por exemplo, outro dia, numa entrevista aqui na rádio, o prefeito Gilmar Saltier disse que a ponte, depois que a ponte maior ficar pronta, aquela ali vai ter que ser retirada. É gasto de dinheiro público. Outra questão...
0: Com relação às cabeceiras.
1: As cabeceiras, né, justamente.
0: E não foi como o prefeito de Marques e o prefeito de Travesseiro desejavam. Só que a legislação ambiental não permitiu fazerem o que pretendiam.
1: É.
0: Vamos lá aos destaques da área da segurança pública. A Brigada Militar terá 8.461 policiais e 2.205 viaturas atuando na segurança das eleições no domingo em todo o Rio Grande do Sul. O efetivo será distribuído pelos 37 comandos regionais e atuará, além das equipes responsáveis pelo policiamento cotidiano, que vão manter o atendimento às demais ocorrências. Segundo o subcomandante-geral da corporação, Coronel Jorge Dirceu Abreu Filho, a mobilização inclui policiais de unidades operacionais, equipes especializadas e servidores administrativos. Não haverá folgas para o efetivo em condições de trabalhar. Então, todo efetivo da Brigada Militar estará em ação no próximo domingo, por ocasião das eleições. A Polícia Civil trabalha com 3 suspeitos na investigação dos assassinatos de Patrícia Cristina Pereira, 31 anos, e da filha Caroline Cristina Costa, de 13 anos, em Candelária, no Vale do Rio Pardo. Os investigadores buscam esclarecer qual deles pode ter cometido o crime, já que os elementos reunidos até agora apontam para a ação de uma única pessoa. Em entrevista à Rádio Gaúcha, no dia de ontem, o delegado Paulo César Schirman afirmou que nenhum dos 3 foi descartado, mas que há mais indícios contra um deles. O delegado não revelou as identidades dos suspeitos, nem detalhou os indícios reunidos. Segundo ele, os 3 serão ouvidos em uma etapa posterior, quando a polícia tiver mais elementos para confrontar as versões apresentadas. A investigação ainda aguarda laudos periciais e a extração de dados dos celulares das 2 vítimas apreendidos na residência. Schirman pretende reunir elementos para encaminhar à justiça um pedido de prisão ainda nesta semana. A medida, porém, depende, claro, do avanço das diligências e da análise das provas. A Polícia Civil investiga como latrocínio a morte de um homem em Gravataí, ocorrida no dia de ontem. A informação é do delegado Anderson Spier, da 1ª Delegacia de Polícia Regional. A vítima foi identificada como Maurício Gomes Dutra, de 69 anos. O crime aconteceu no centro da cidade. A Brigada Militar foi acionada pouco antes das 6 horas para atendimento à ocorrência. De acordo com a Polícia Civil, a vítima manteve o último contato por volta das 4 horas e 15 minutos com uma cuidadora que estava na mesma residência. Algum tempo depois, a cuidadora teria visto um homem saindo de um dos quartos do imóvel. Segundo o relato dela aos policiais, o indivíduo fugiu ao notá-la. Ainda conforme a investigação, a residência encontrava-se aberta e com diversos objetos revirados. Ao procurar por Maurício, a cuidadora teria o encontrado já caído na área externa da casa, com ferimentos na cabeça. A Polícia Civil ressalta que, por enquanto, não é possível estabelecer o instrumento empregado ou a causa exata da morte, e também as circunstâncias que dependem aí de exames periciais. Um homem foi condenado pelo Tribunal do Júri a 16 anos e 8 meses de prisão em regime fechado por uma tentativa de feminicídio ocorrida em Caxias do Sul. O crime aconteceu em outubro do ano passado. Durante o julgamento no dia de ontem, os jurados reconheceram que o crime foi cometido no contexto de violência doméstica e familiar. Apesar do pedido de recorrer em liberdade, apresentado pela defesa do réu, o juiz Tiago Dias da Cunha negou e determinou a execução imediata da pena. O magistrado considerou a culpabilidade do réu, seus antecedentes, conduta social e as circunstâncias que o crime ocorreu. O nome dele e da vítima não foram divulgados. E a Polícia Civil encontrou no dia de ontem projéteis que podem ter sido utilizados para matar Gabriela Cardoso, de 23 anos. Os projéteis foram encontrados em uma área de dunas entre Tramandaí e Cidreira, no litoral norte, onde as buscas pela jovem estão concentradas. De acordo com as investigações, a principal hipótese é de que ela tenha sido vítima de um homicídio. O delegado Alexandre de Souza, responsável pelo caso, acredita que ela tenha sido morta no mesmo dia em que desapareceu. Gabriela foi vista pela última vez no dia 6 de setembro, quando saiu de Torres com o carro da mãe em direção a Tramandaí. Ela chegou a enviar uma mensagem para uma amiga às 23 horas do mesmo dia. O veículo foi encontrado em uma casa abandonada no interior, no bairro Portelinha, em Tramandaí, 10 dias depois. O carro estava sem placas e sem um adesivo que estava colocado no vidro traseiro antes do desaparecimento. Conforme a polícia, o imóvel onde o veículo foi encontrado era utilizado para o tráfico de drogas. Segundo Souza, exames periciais realizados no carro ainda estão sendo aguardados. De acordo com o delegado, uma unha postiça que pertencia à jovem foi encontrada dentro do veículo. Tá, então, Ângelo, essas as principais ocorrências a nível de estado, exceto as ocorrências aqui da região dos Vales.
1: Paulo, ainda sobre o caso lá de Candelária, onde duas pessoas foram assassinadas, né? A Patrícia Cristina Pereira, 31 anos, e a filha dela, Caroline Cristina Costa, elas foram encontradas dentro de casa, no interior de Candelária, lá no Vale do Rio Pardo, na terça-feira. A polícia está investigando esse caso, e um dos pontos analisados pelos investigadores é o histórico familiar de Patrícia. Segundo a polícia, os pais dela foram assassinados a tiros na mesma região em abril de 2012. A polícia informa que, na época, a investigação apontou um conflito entre duas famílias vizinhas como possível motivação. Um agricultor e o filho foram condenados pelas mortes no ano de 2015. Segundo o delegado Paulo César Schirman, ainda não é possível afirmar que os casos tenham relação.
0: Está em fase de investigação, mas daqui a pouco, com as provas materiais que serão reunidas, principalmente essas que exigem, talvez, o trabalho laboratorial, aí a polícia vai confirmar o que realmente, e vai esclarecer o crime, dizendo realmente o que houve e quem são os culpados, ou o culpado.
1: Já em Venâncio Aires, um professor, ele foi absolvido, né, por tentativa de estupro ocorrido em Santa Cruz do Sul. Foi absolvido o professor de 45 anos, Segundo a ocorrência, uma mulher de 30 anos caminhava por uma rua quando se aproximou de um veículo estacionado nas imediações de um parque. Ela relatou aos policiais que foi agarrada por um homem que usava uma touca ninja. A vítima acionou a brigada, o veículo foi abordado e foram encontrados preservativos e um deles aberto e uma touca ninja. O homem foi reconhecido pela mulher e levado então à delegacia. Lembrando que o professor já tinha antecedentes criminais por abuso sexual. Porém, a polícia não informou onde foram cometidos estes abusos sexuais. Muito bem, merece mais informação e música e intervalo chegando.
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0: Muito bem, já de volta por aqui. 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
0: Muito bem, agora então a gente fala de esporte, né, aqui na programação da Précia Mais FM. Né, Zé Paulo, temos aí, inclusive, as informações sobre o futebol 7 de Nova Brécia, né? Campeonato aí que vai ocorrer.
2: Parece que houve alguma alteração aí no...
0: Inscrições até 8 de outubro e o início está previsto para o dia 21 de outubro. E segundo as informações, poderão participar atletas que possuem vínculo com o município por meio de pelo menos... possuir, por exemplo, o título de eleitor aqui em Nova Brécia, residir no município, trabalhar no município com carteira assinada, ter pai ou mãe residindo no município ou possuir talão de produtor de Nova Brécia. É. Então, inscrições até o dia 8 de outubro.
2: E o início previsto, 21 de outubro.
0: 21 de outubro, o início do Campeonato Municipal de Futebol 7 de Nova Brécia.
2: Lembrando que na fase classificatória as partidas serão realizadas nas terças, quartas ou quintas-feiras a partir das 19h30 nas sedes do Atlético Caçadorense Linha Caçador e do Cristal de Linha Estefânia, onde os gramados, os campos contam com a iluminação. Tá aí então o Campeonato Municipal de Futebol 7, que inicia no dia 21 de outubro. Dupla Grenal, o Internacional tomou uma decisão importante ontem, pois o Inter decidiu abrir os portões do Beira-Rio para os sócios nas últimas 5 partidas do Brasileirão. O objetivo é lotar o estádio para contar com o maior número de torcedores na luta contra o rebaixamento. Os jogos são contra Corinthians, às 19h30, no próximo dia 7, na semana que vem. Botafogo, às 16h30, no dia 24. Coritiba, às 21h30, do dia 13 de novembro. Contra o Vitória, com data base aí para dia 22 de novembro, e Bragantino com data base dia 29 de novembro, mas sem os horários definidos. Sócios das modalidades que costumam pagar parte da entrada só vão precisar comprar um ingresso a custo zero no site. As modalidades que apenas realizam check-in: Colorado titular, Patrimonial Clube Parque, categoria vermelha, tem direito a um acompanhante. Sócios inadimplentes que colocarem as contas em dia e novos sócios também terão direito às promoções. Para não sócios, a promoção para o jogo contra o Corinthians. A situação para os outros confrontos será analisada. O anel inferior vai custar R$ 45,00 para esse jogo do Corinthians, enquanto o superior vai estar em R$ 90,00. O habitual é R$ 90 e R$ 140,00, baixando bastante os ingressos. Você que é colorado, Ângelo, olha aí, contra o Corinthians, vai economizar um pouco de dinheiro.
0: Ah, eu não sou sócio, né?
2: Mas mesmo assim, ó, não, aqui fala para os não sócios.
0: Ah, não sócios, não, né, nesse caso.
2: Não, para não sócios, a promoção para o jogo contra o Corinthians, que é essa promoção.
0: Tá certo.
2: E o Grêmio pediu a liberação antecipada de Vila Sante, mas teve seu pedido negado por parte da Associação Paraguaia de Futebol. A ideia era conseguir contar com o jogador logo após o amistoso do Paraguai diante da Colômbia, que será disputado na sexta-feira, amanhã, nos Estados Unidos. A seleção paraguaia tem confirmado um amistoso para a próxima segunda-feira, dia 5, diante do New York Red Bulls em Nova Jersey, nos Estados Unidos. O confronto marcado de última hora coloca em risco a utilização de Vilaçante no jogo contra o Remo na quarta-feira em Belém pelo Brasileirão. Agora o clube trabalha em uma logística especial para contar com Vilaçante no primeiro compromisso após a data FIFA. Os dirigentes tentam viabilizar o retorno do jogador ao Brasil logo após o amistoso de sua seleção. Caso seja possível, o planejamento poderá incluir um deslocamento direto dos Estados Unidos para Belém, sem descartar outras opções de voo e escalas no Brasil. Isso porque o Grêmio estará na capital paraense desde segunda-feira. Se participar do jogo de segunda-feira contra o New York Red Bulls nos Estados Unidos, Vilaçante também terá suas condições físicas avaliadas pela comissão técnica antes de ser utilizado apenas 48 horas depois. Sem Vilaçante nos treinamentos durante esta data FIFA, Renato conta com o retorno de Dodi às atividades. Além da dúvida em relação à presença do paraguaio, o técnico não terá Noriega à disposição para a partida que marcará a retomada do Brasileirão, já que o zagueiro está suspenso. Isso, então, de dupla Grenal. Lembrando que no próximo domingo não tem rodada do Regional Sertel Sicredi 2026 em função das eleições. Então, ficamos por aqui com a nossa participação no Visão Geral da Brescia Mais FM desta quinta-feira. Volto às 10h30 no Minuto Esportivo e depois às 11h30 no Atualidades. Bom dia, uma ótima quinta-feira a todos. Hoje não tem CRAS, o CRAS vai ser amanhã, João.
0: Isso, amanhã, porque hoje o pessoal do CRAS, ali, o Charles e toda a turma, vão recepcionar uma galera que está vindo aí para a Nova Brescia, Zé Paulo, para participar de um evento aqui junto ao Clube Tiradentes. Então, hoje nós não temos o programa do CRAS, a Jéssica chega mais cedo, né, com o programa Manhã Mais. Lembrando que amanhã, sexta, sim, 9 horas, nós vamos ter então o programa do CRAS, tá certo? Um abraço para você, uma boa quinta-feira. E até logo mais à tarde aqui na programação da Brescia Mais. Fechando com o Shake Stevens.

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5: Bom dia, bom dia, bom dia, bom dia pra você, 9h09. Tá começando Manhã Mais aqui na tua Brecha Mais 93.1 FM. Muito melhor com você na tua companhia aí do outro lado. Hoje é quinta-feira, 1 de outubro de 2026, 15 graus é a temperatura. 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E claro que eu quero a tua participação por aqui, 3757-1259, 982-19-2727. Pode participar também pelas nossas redes sociais, Facebook, Instagram, Brecha Mais FM. Manda teu recado, pede teu som na programação. 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Acho tão elegante falar bem dos outros pelas costas. De verdade, é um hábito que deveríamos valorizar mais. Em um mundo onde é tão fácil criticar, diminuir, apontar defeitos, escolher reconhecer as qualidades de alguém, mesmo quando essa pessoa não está presente para ouvir, diz muito sobre como, quem somos. Então, por favor, vamos normalizar esse comportamento. Elogiar sem esperar nada em troca. Reconhecer o que há de bom nas pessoas. Falar coisas bonitas, mesmo quando elas não estão por perto para receber os créditos. Eu acho isso muito bonito. E mais bonito ainda é quem tem esse tipo de postura.

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9h23, segue o Manhã Mais por aqui, na tua Brescia Mais, muito melhor com você, na tua companhia. Muito bom dia para você, uma excelente manhã de quinta-feira. Hoje é 1º de outubro de 2026, 15 graus é a temperatura. Vai ligando, vai participando, vai interagindo comigo, mandando teu recado por aqui, pedindo teu som na programação. 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

0: É, amanhã mais de volta aqui na tua Brecha Mais. Bom dia pra você, obrigada pelo teu carinho, pela audiência. 20 minutos faltando pras 10. Você não está ouvindo errado, é o Manhã Mais nesta manhã de quinta-feira. Excepcionalmente esta semana, o programa do CRAS vai ser amanhã, sexta-feira, 9 horas da manhã. Mas semana que vem volta ao normal, todas as quintas-feiras pra você, viu? 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Bom trabalho para vocês. Vai ligando, vai participando, vai pedindo a tua na programação. Vamos juntos até às 11 horas e meia, hoje 1º de outubro de 2026. 15 graus é a temperatura.
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0: Manhã mais de volta aqui na tua Brecha Mais, manhã de quinta-feira, 1 de outubro de 2026, 15 graus é a temperatura. Segue ligando, participando por aqui, fazendo parte da programação que é feito, claro, sempre especialmente para você no 3757-1259, no 982-19-2727. Vamos juntos no Manhã Mais até às 11h30. Agora faltando 5 minutos para as 10. Tem gente participando por aqui, tem recadinho de áudio, ó.
1: Bom dia, aqui é o Juarez Mocelim da Bela Vista da Fama. Manda uma música especial para o seu Jaime, a Dona Carmen, todas as Mocelim que estão escutando, do Botoncelo. Valeu.
0: Obrigada pelo carinho, pela audiência. Seu Juarez Mocelim sintonizado na Brecha Mais. Um abraço para vocês, ótima manhã de quinta-feira. Vai ligando, vai participando, vai pedindo a tua. 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
1: Manhã Mais de volta aqui na tua Brecha Mais. Hoje é quinta-feira, 1 de outubro de 2026. 15 graus é a temperatura. 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Segue ligando, participando, interagindo comigo, pedindo teu som na programação. Vamos juntos até as 11h30. Muita música boa, informação e, claro, você sintonizado aí do outro lado pelo rádio no 93.1 FM, pelo site breciamaisfm.com.br, pelo aplicativo Brecha Mais FM ou pela Alexa. 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
1: Segue o Manhã Mais por aqui até as 11h30. Hoje é quinta-feira, 1º de outubro de 2026. 16 graus é a temperatura, na companhia por aqui de Lojas Benoit. 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Fale com Derlei, fale com a Bruna. E claro, segue participando por aqui, mandando o teu recado, pedindo o teu som na programação. O seu Walter Bortoncello tá participando, mandou recadinho de áudio, ó.
2: Bom dia, Jéssica.
1: Bom dia.
2: Aqui é o Walter. Eu queria mandar uma música lá pro meu primo.
1: Diga.
2: Os Mocelim, Bortoncello. E botar junto aí também os Tomazini, sabe? Valeu, um abraço. Vê uma música aí do Sepa Gaúcha. Valeu, tudo de bom.
1: Sepa Gaúcha na programação, é o pedido do seu Walter Bortoncello, vai tocar daqui a pouquinho. A dona Terezinha também tá mandando recadinho. Bom dia, feliz quinta-feira para todos nós. Pode ser a música Uma Sola Jota, vai tocar daqui a pouquinho também. Um beijo para vocês, obrigada pelo carinho, pela audiência. Vai ligando, vai participando. 3757-1259, 982-19-2727. Manhã Mais. Muito melhor com você.
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Cleiton Borges, uma só lajota também, é o pedido da dona Angelina por aqui, pra irmã Terezinha, pra irmã Solange, curtindo a programação.

0: RS a mais, 26 para as 11.
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0: Chegando o Minuto Esportivo no Manhã Mais desta quinta-feira. Hoje é 1º de outubro de 2026. José Paulo Valandro, bom dia.
2: Bom dia, Jéssica. Bom dia a todos do Manhã Mais, da Brece a Mais FM. Desta quinta-feira, então, 1º dia de outubro de 2026. E a partir desta quinta-feira, o Grêmio terá 5 jogos no mês de outubro para definir sua situação no Brasileirão. Se conseguir apresentar contra o Remo o rendimento desejado por Renato Portaluppi pela torcida, o clube dará passos fundamentais para alcançar a meta de fugir do Z4. Mas se repetir o desempenho recente, a Série B estará muito mais próxima. Neste momento, com mais 10 rodadas pela frente, o Grêmio é 17º colocado. O Vasco, primeiro time fora do Z4, tem 31 pontos. Mas os cariocas estão com um jogo a menos. Mirassol e Corinthians somam 32 pontos. O Inter é o 18º com 28. E o Remo, próximo adversário gremista, conta com apenas 23 pontos. Depois, o compromisso será o Grenal na Arena, no dia 11. Terá também Cruzeiro em casa, antes de ir ao Paraná para enfrentar o Curitiba. A sequência será finalizada contra o Atlético do Paraná, em Porto Alegre. E o zagueiro Juninho, o lateral Brian Aguirre, o volante Thiago Maia e o centroavante Alejandro são as principais novidades no novo Inter de Eduardo Batista. A equipe titular foi esboçada pelo treinador em jogo treino contra o time sub-20 na terça-feira. Batista montou a equipe com 3 zagueiros, com Bruno Gomes pela direita e Juninho compondo o lado esquerdo. Maripan ficou fora da formação titular. A dupla de volantes foi formada por Vidagra e Thiago Maia, com Bruno Henrique e Paulinho ficando entre os reservas. Já os alas escolhidos foram Braia Aguirre e Bernabé.

0: O setor ofensivo, por sua vez, teve Vitinho e Alan Patrick como meia atacantes e Alejandro como centroavante, com Carbonero sobrando no ataque. O time que iniciou a atividade, num esquema 3-4-2-1, teve Matheus Cunha, Bruno Gomes, Mercado e Juninho, Brian Aguirre, Vidagra, Thiago Maia e Bernabé, Vitinho, Alan Patrick e Alejandro. O novo treinador tem mais uma semana para definir a equipe para a sua estreia contra o Corinthians na próxima quarta-feira, dia 7, no Beira-Rio. E o Brasil encerra sua participação na Superdata FIFA de setembro e outubro, no próximo sábado, às 11 horas horário de Brasília, quando encara a Índia em Calcutá. O estádio Salt Lake, palco da partida, recebeu o evento em que Lionel Messi foi homenageado com uma estátua e que terminou em pancadaria. José Paulo Valandro, no Minuto Esportivo da Brescia Mais FM. Mais esportes, logo mais às 11 horas e 30 minutos, no Atualidades. Bom dia.
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1: Segue o Manhã Mais por aqui. 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E ainda dá tempo de participar por aqui. Manda teu recado, pede teu som, participa!

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0: É amanhã mais de volta na tua Brécia Mais 93.1 FM, muito melhor com você na tua companhia aí do outro lado. Esteja você onde estiver nesta manhã de quinta-feira, 15 graus é a temperatura, faltando 7 minutos para as 11, hoje é 1º de outubro de 2026, na companhia por aqui de Benoit. 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

0: 5 minutos. Bom dia.
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1: 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Ainda dá tempo de você participar por aqui, 3757-1259-982-19-2727.

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3: 11 horas 16 minutos, segue o Manhã Mais por aqui na Companhia de Ótica Brilhos, em Encantado no Centro, fone WhatsApp 3751-2323 e Clínica Oral Unique, uma clínica premium onde você realiza tudo em um só lugar. 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Vem chegando as saideiras do Manhã Mais desta quinta-feira. Lembrando para você, então, que amanhã, sexta-feira, tem o programa do CRAS às 9 horas da manhã. O Manhã Mais segue a partir das 10. Você vai participando. Daqui a pouquinho, 11 horas e 30 minutos, está chegando também o Atualidades e muitas informações para você. E para fechar com chave de ouro, tem pedido dele por aqui, ó, do Sérgio Reginato, participando da programação e pedindo Amor Sem Fronteiras. Um beijo para vocês, obrigada pelo carinho, pela audiência. Até mais!
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9: Bom dia, quinta-feira, dia 1 de outubro de 2026. Começa agora na Brescia Mais FM, o Atualidades. Agora são 11 horas 30 minutos e a temperatura é de 15 graus.
10: Bom dia, confira os destaques desta edição.
9: Brasília e Estados Unidos criam um grupo específico para negociar o tarifaço.
10: TV Globo promove debate com os candidatos à presidência.
9: Pix por aproximação deixa de ter teto de R$500 a partir desta quinta-feira.
10: Governador Eduardo Leite cumpre agenda no Vale do Taquari nesta quinta-feira.
9: Funcionalismo estadual do Rio Grande do Sul receberá o 13º no dia 3 de novembro.
10: E ainda saiba quem é Tenshiro Takazaki, jogador japonês que treinou com o Grêmio de Renato.
9: Inter tem mais uma semana de treinos antes de voltar a campo pelo Brasileirão.
10: Também as notícias regionais, locais, da segurança pública e previsão do tempo.
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0: das Relações Exteriores, e Márcio Elias Rosa, do Desenvolvimento, Indústria, Comércio e Serviços, com o representante comercial dos Estados Unidos, Jamison Greer. O encontro ocorrerá à margem da reunião de ministros do Comércio do G20, grupo das 19 maiores economias do planeta, mais União Europeia e União Africana. Segundo o MDIC, o governo norte-americano deverá encaminhar nas próximas semanas um documento com uma proposta para definir o escopo das negociações, incluindo questões tarifárias e não tarifárias.
1: 28 minutos, faltando para o meio-dia, notícias nacionais.
0: TV Globo promove nesta quinta-feira, 1º de outubro, o último debate entre candidatos à presidência da República antes do primeiro turno das eleições 2026, marcado para domingo. Estão confirmados no debate os candidatos Flávio Bolsonaro, do PL, Ronaldo Caiado, do PSD, Augusto Cury, do Avante, e Romeu Zema, do Novo. O presidente Lula, candidato à reeleição pelo PT, informou que não participará. Mediado pelo jornalista César Tralli, o encontro será transmitido ao vivo pela TV Globo, direto dos estúdios Globo, no Rio de Janeiro. E também poderá ser visto simultaneamente no G1 e na Globo News. O debate será logo após o Jornal Nacional, com início previsto para as 21 horas e 30 minutos. Pela primeira vez, o programa ocupará a faixa da novela das 21 horas. Quem ama, cuida.
1: O Pix por aproximação passa a ter novas regras a partir desta quinta-feira. O Banco Central retirou o teto específico de R$ 500 por transação para essa modalidade de pagamento. Com a mudança, o cliente poderá pedir ao banco o aumento ou a redução dos limites aplicados às operações, que continuarão sujeitos às regras de segurança de cada conta. A medida também alcança transações realizadas pelo código QR, chaves de acesso e operações iniciadas pela jornada sem redirecionamento do Open Finance, mecanismo de compartilhamento de dados entre instituições financeiras. Na prática, o fim do teto de R$ 500 não significa que o usuário poderá fazer pagamentos de qualquer valor automaticamente. O limite continuará sendo determinado pelas configurações de segurança e pelos valores estabelecidos para cada cliente.
0: Faltando 25 minutos para o meio-dia, o Atualidades traz as notícias estaduais.
1: O governador Eduardo Leite estará no Vale do Taquari nesta quinta-feira para uma série de compromissos voltados à reconstrução e apoio às famílias atingidas pelas enchentes na região. A primeira atividade acontece às 15h30 em Bom Retiro do Sul, onde Leite participa da entrega de casas para famílias desabrigadas, doadas pela ONG Movimento União BR. Em seguida, às 17 horas, o governador estará em Mussum para anunciar o início das obras do ginásio resiliente do loteamento Renascer, projeto que busca oferecer infraestrutura segura e preparada para situações de emergência. Logo após as 17 horas e 15, também em Mussum, Leite participa de mais uma entrega de casas para famílias atingidas pelas enchentes, reforçando o compromisso do governo estadual com a reconstrução das cidades devastadas pelas fortes chuvas.
0: Os servidores estaduais do Rio Grande do Sul receberão no dia 13 de novembro a primeira das duas parcelas do 13º salário da categoria. De acordo com um decreto publicado na edição de ontem do Diário Oficial do Estado e repercutido no portal estado.rs.gov.br, o valor será de 90% do total. Já o restante será depositado até 18 de dezembro. A gratificação natalina contempla funcionários ativos e inativos, pensionistas e servidores vinculados a estatutos próprios. Também estão na lista empregados públicos vinculados à administração direta, autárquica e fundacional do Poder Executivo Gaúcho.
1: 15 graus é a temperatura, 20...

0: 23 minutos faltando para o meio-dia. Hora dos destaques esportivos.
1: O treinamento do Grêmio ontem no CT Parque, ou melhor, CT Luiz Carvalho, em Porto Alegre, contou com uma novidade. Tenciro Takazaki, 20 anos, participou da atividade comandada por Renato Portaluppi. O jovem faz parte da equipe sub-20, que realizou um jogo-treino com o grupo principal. O atleta ganhou alguns minutos no duelo amigável no centro de treinamentos. Nascido em Osaka, Tenciro Takazaki, conhecido como Ten, é canhoto, mede 1,72m de altura e atua pelo meio campo. O jogador também pode desempenhar funções mais avançadas, ampliando suas alternativas dentro da equipe. Tenciro Takazaki chegou em Porto Alegre em intercâmbio com o Grêmio. O jogador pertence ao Makida Zévia, do Japão, mesmo time em que o compatriota Eric Noriega atuou. Volante se naturalizou peruano. Takazaki ainda pertence ao clube japonês. O tricolor avalia o jogador para definir se permanece com ele ou não na próxima temporada.
0: E a equipe do Inter tem mais uma semana de treinos pela frente antes do próximo desafio pelo Campeonato Brasileiro e aproveita a pausa no calendário de jogos durante a data FIFA para se preparar. Na quarta-feira, dia 7, o Colorado tem encontro marcado com o Corinthians às 19h30 no estádio Beira-Rio, em confronto válido pela 29ª rodada. Na manhã de ontem, o técnico Eduardo Batista comandou mais um dia de trabalho no CT Parque Gigante. Os jogadores iniciaram a jornada com exercícios físicos na academia e, posteriormente, no gramado, fizeram um treino de posse de bola com atividades táticas e dinâmicas de bola parada. O plantel colorado volta a treinar nesta quinta-feira. Na zona de rebaixamento, o Inter ocupa a 18ª posição da tabela, com 28 pontos.
1: Faltando 20 minutos para o meio-dia, você está ouvindo Atualidades. E a seguir, você acompanha as notícias da nossa região da segurança pública, notas, avisos locais, programa do sindicato e previsão do tempo.

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7: Faltando 14 minutos para o meio-dia, atualidades e volta na Brécia Mais FM com oferecimento de Sicredi.
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8: Vamos agora às notícias de Travesseiro.
7: A Administração Municipal de Travesseiro, por meio da Secretaria da Agricultura, informa que os produtores rurais que têm direito ao cheque incentivo devem realizar a retirada do benefício até o dia 30 de outubro. Para receber o incentivo, o produtor deve ter registrado no exercício de 2025 valor adicionado mínimo de R$ 1.000 em seu talão de produtor. A retirada é realizada exclusivamente na Secretaria da Agricultura. Para efetuar o recebimento, o produtor deverá comparecer ao local portando um documento de identificação e os dados bancários para que o valor seja depositado em conta. A administração municipal reforça que a retirada do benefício poderá ser feita apenas pelo titular ou por um participante do talão de produtor.
8: E o Centro de Referências de Assistência Social, o CRAS, informa que os idosos que ainda não realizaram a retirada do convite para o 31º Encontro Municipal de Idosos devem procurar o CRAS o quanto antes. A tradicional festa será realizada no dia 17 de outubro, sábado, no Clube Esportivo Travesseirense. A organização reforça a importância de que os participantes façam a retirada do convite antecipadamente, garantindo sua participação no evento. Não deixe para a última hora. Procure o CRAS e retire o seu convite.
7: Notícias de Coqueiro Baixo.
8: Programação do CRAS de Coqueiro Baixo para esta semana. Amanhã, dia 2 de outubro, almoço da terceira idade em Arroio da Laje, início às 9h30, com artesanato. E ao meio-dia, o almoço. Melhor idade ativa, às 13h30, no CRAS.
7: Campeonato Municipal de Futsal de Coqueiro Baixo 2026 terá sua primeira rodada amanhã, sexta-feira, no Ginásio Municipal de Esportes, com início às 19h30. No primeiro jogo, categoria sub-16, o Coqueiro Baixo enfrenta os Borrachos. No segundo jogo, categoria veteranos, o que sobrou versus relevado. E no terceiro jogo da noite, na categoria livre, jogam São José e Anos 8.
8: Copa Sicredi Região Alta, segunda rodada. O futebol da nossa região segue com tudo. E neste sábado, dia 3 de outubro, a bola vai rolar em linha Coqueiro Alto. O Juventus faz sua primeira partida como mandante neste campeonato e vai receber o Esporte Clube Canarinho de Arvorezinha às 15 horas e 45 minutos. Antes disso, às 13 horas e 45, tem Sociedade Recreativa e Cultural Rui Barbosa contra o 7 de setembro. Aos interessados, ao meio-dia tem almoço especial, que será servido ao meio-dia antes dos jogos. É aberto ao público, todos são bem-vindos. Venha saborear uma boa comida, reunir os amigos e familiares e aquecer para a partida com a gente. Rodada do Regional Parte Alta, neste sábado, em linha Coqueiro Alto. Não perca!
7: A campanha Nota Premiada Coqueiro Baixo 2026 realizou seu terceiro sorteio na manhã de ontem, contemplando dois ganhadores. O primeiro ganhador foi para Robson Biondo, da localidade de Linha Alegre Baixa, enquanto a segunda ganhadora foi Angelina Schuster, da localidade de Linha Pilão Alto. A iniciativa busca valorizar o comércio do município, incentivando os consumidores a realizarem suas compras no comércio local e a exigirem a nota fiscal.
8: Agora faltando 9 minutos para o meio-dia, notícias de Nova Brécia.
7: A administração municipal, juntamente com a Secretaria Municipal de Educação e a Secretaria Municipal de Assistência Social, convidam toda a comunidade para celebrar o Dia das Crianças, 12 de outubro. A partir das 13 horas, no ginásio das escolas municipais. E será uma tarde especial preparada com muito carinho para nossas crianças, com brinquedos infláveis, apresentação de patinação, Mundo Encantado da Disney, sorteio da rifa das escolas municipais e muita diversão. E tem mais, erva mate chimango presente no evento. Traga sua cuia e sua térmica para aproveitar esse momento com a família.
8: Municipal de Bochas, nesta sexta-feira, acontece a sexta rodada. Em linha Morro Seco, tem Morro Seco e Estefânia. Em Borgueto, CTG Paixão Cortes contra Tiradentes. E em linha Pinheiros, Pinheiros e Tigrinho Alto. Folga na rodada, a equipe de Olinda.
7: A RGE, empresa do grupo CPFL Energia, informa que haverá desligamento programado de energia elétrica na zona rural, na linha Pinheiros, entre os números 1200 e 1290, no dia 2 de outubro de 2026, das 11 horas e 20 minutos às 17 horas e 10 minutos. O serviço será realizado somente se as condições climáticas forem favoráveis. Os moradores da área afetada devem se programar para a interrupção temporária do fornecimento de energia durante o período informado.
8: E a Administração Municipal de Nova Brécia, por meio da Secretaria de Esportes, em parceria com a Liga Bresciense de Futebol Amador e o Sicredi, anuncia a realização do Campeonato Municipal de Futebol 7. Inscrições até o dia 8 de outubro. O início previsto é para o dia 21 de outubro. Os interessados em participar deverão realizar a inscrição informando nome e telefone na portaria da Prefeitura Municipal ou diretamente com os membros da diretoria da Liga. Poderão participar atletas que tenham vínculo com o município por meio de pelo menos uma das seguintes condições: possuir título de eleitor no município, residir no município, trabalhar no município com carteira assinada, ter pai ou mãe residindo no município e possuir talão de produtor no município. Na fase classificatória, as partidas serão realizadas às terças, quartas ou quintas-feiras, a partir das 19 horas e 30 minutos, nas sedes do Atlético Caçadorense, na linha Caçador, e do Cristal, na linha Estefânia. As datas e os locais das partidas de semifinal e final serão definidos posteriormente pela Liga. A organização informa ainda que o formato de sorteio e escolha dos jogadores será diferente do inicialmente previsto. A nova forma de composição das equipes será definida e divulgada pela organização da competição. Garanta sua inscrição até o dia 8 de outubro e participe de mais uma grande competição que promete movimentar o futebol de Nova Brécia.
7: A Administração Municipal de Nova Brécia, por meio da Secretaria Municipal da Agricultura, informa aos produtores rurais que o prazo para devolução dos salões de produtor se encerra no dia 30 de dezembro. A Secretaria também reforça que a emissão de notas fiscais eletrônicas pelo aplicativo Nota Fiscal Fácil é obrigatória para todos os produtores e que, por esse motivo, os salões deverão ser entregues na Secretaria da Agricultura. A Administração Municipal reforça a importância de manter a documentação em dia e de realizar corretamente a emissão das notas fiscais, contribuindo para a regularidade das atividades dos produtores e para o desenvolvimento do município.
8: 5 minutos faltando para o meio-dia. Começa agora o programa do Sindicato dos Trabalhadores Rurais de Nova Brécia e Coqueiro Baixo, Juntos Somos Mais Fortes. 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
7: Avisos. Hoje haverá atendimento normal no sindicato em Coqueiro Baixo. Lembrando que o atendimento em Coqueiro Baixo é sempre de terça e quinta-feira das 13h30 às 16h30. Lembramos que o médico oculista vai estar atendendo no sindicato na próxima quarta-feira, dia 14, a partir das 9 horas na sede do sindicato. 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Edital de convocação. O presidente do Sindicato dos Trabalhadores Rurais de Nova Brécia, Coqueiro Baixo, senhor Itacir José Loz, no uso das atribuições que lhe confere o Estatuto Social, convoca todos os associados em dia com suas obrigações sociais para participarem da Assembleia Geral Ordinária, que será realizada no dia 14 de outubro de 2026, tendo como local o auditório do Centro Administrativo Municipal de Nova Brécia. A Assembleia Geral Ordinária terá início às 13 horas em primeira convocação. E não havendo quórum legal, será realizada em segunda e última convocação às 14 horas com qualquer número de associados presentes, no mesmo dia e local, com a seguinte ordem do dia. Primeiro, fixação das mensalidades para o ano de 2027. Segundo, assuntos gerais. Itacir José Loz, presidente.
8: Programa do sindicato, nova edição na próxima quinta-feira. Segue atualidades por aqui e a agenda de festas.
7: A comunidade Nossa Senhora do Rosário Nova Brécia convida todos para participarem no dia 11 de outubro da festa em honra à padroeira Nossa Senhora do Rosário. Às 10 horas e 30 minutos, missa. 12 horas, almoço, estilo espeto corrido com carnes de res, ovelha, galeto e salsichão. 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
7: Hoje o tempo fica firme no vale devido à aproximação de uma massa de ar mais seco e frio sobre o estado. Ao longo do dia, o solo aparece acompanhado de algumas nuvens, mas as temperaturas não sobem muito e proporcionam uma tarde amena a agradável. A máxima prevista para hoje não deve passar dos 21 graus.
8: Amanhã, sexta-feira, o tempo permanece firme e o sol continua aparecendo com nebulosidade variada. As temperaturas ainda ficam baixas ao amanhecer e há condições para a formação de nevoeiros em alguns pontos do vale. A mínima prevista é de 9 e a máxima não deve passar dos 22 graus.
7: Em Nova Brécia, o tempo apresenta-se instável, céu encoberto, temperatura de 16 graus e umidade relativa do ar em 74%.
8: O Atualidades fica por aqui.
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7: 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Boa tarde.
8: Boa tarde.
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1: Oi, gente, boa tarde. Vale a Pena Ouvir de Novo, começando por aqui na Brescia Mais FM. Muito melhor com você. Hoje, quinta-feira, 1º de outubro. Tudo certo por aí? Espero que esteja. Eu sou o Diego Martini, que faz companhia, né? Aqui na 93.1 nessa tarde. 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Passa na Paludo. 15 graus de temperatura. Com você na audiência, tempo fechado. Por aqui não chove, mas tá fechado. Temperatura agradável nessa tarde. Vale a pena ouvir de novo? Começa. E você, claro, aumenta o volume. Vem comigo!

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1: Seguindo por aqui com Vale a Pena Ouvir de Novo. Uma ótima tarde, faltando 11 para uma. Aba, Fernando, 15 graus a temperatura. Ótima quinta, 1º de outubro.

É o banho de lua, Sally Campello, pra fechar por aqui. Vale a pena ouvir de novo nesta quinta-feira. Agradeço a você pela companhia e audiência. Amanhã, hein? Mas só podia amor pra fechar.

0: Pizza, mais uma e três, boa tarde.
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1: Gente, boa tarde. Vamos lá, Misturadão na área aqui pela Brescia, mais uma e seis agora, 15 graus a temperatura, tempo parcialmente nublado, fechado por aqui, coberto, né? Não chove também, chega de chuva, né? Começando por aqui na programação Misturadão, no oferecimento Supermercado Taline, Rede Gaúcha de Supermercado, sua economia começa aqui. Abraço aí toda a equipe, toda a galera do Supermercado Taline. Vem comigo que eu te faço companhia por aqui nessa tarde da Brescia Mais. Começando por aqui o som. E os monarcas abrindo o misto.

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1: Vamos lá, seguindo em frente com o Misturadão. 1h17 agora, 15 graus de temperatura, banda Cosma Express.

0: Cobrança mais, agora 1:30.
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9: Vamos lá, Misturadão, aqui pela Brecha Mais FM. Muito melhor com você. Vamos seguindo, né? 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

0: Brescia, mais 2:01. Boa tarde.
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0: Segue o Misturadão por aqui na Brescia Mais FM. 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

Coquerau i Caturrita. 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
3: Elis Just, na sua versão Cowgirl.

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0: meninos.
1: Obrigado, meu irmão.
0: Parabéns, meninos. Vocês são 10. Obrigado a vocês pelo carinho. Sucesso.
2: Pra tudo que
3: sucesso pra vocês.
0: Mata mil CD. Parabéns pra esses meninos.
4: Tchau, obrigado, Campo Grande.

0: moderação, amigo.
1: Sextou sem moderação.
0: No pelo, valendo, você tá
1: valendo.
0: Ai, bebê.
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2: Opa, muito boa tarde, gente. Estamos começando o Bailão da Mais para você aqui na programação Brescia Mais FM. Muito melhor com você. 5 horas, 5 minutos. A temperatura agora é de 15 graus e meio, tempo firme. 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

0: tá aí, né? As bandinhas na programação aqui da Brescia Mais FM. Muito melhor com você, bandinha da alegria.
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0: Tudo bem, aqui na Brescia Mais, colchão de palha, cepa gaúcha, e teve também...
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0: Fique ligado aqui, Brescia Mais FM, muito melhor com você.

0: aparece a mais, 21 para 6.
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0: Muito bem, seguindo aqui então, né? Olha aí, com lesão curada, Yuri Alberto deve voltar ao time do Corinthians diante do Internacional no Beira-Rio, hein? O jogador aí não atua desde julho, quando teve então uma contusão muscular que o tirou do duelo com os gaúchos pela Copa do Brasil e do período aí de queda, né, do Timão no Campeonato Brasileiro. O duelo vai ser no próximo dia 7 no estádio Beira Rio, em Porto Alegre. Pelo lado do Grêmio, o Grêmio desce, né? 5 jovens para disputar o Grenal Sub-20. Clássico é válido pela Copa Sul e acontece nesta sexta-feira, às 11 horas da manhã. E com a ajuda do Palmeiras, Grêmio pode ter Vila Sante contra o Remo. O volante está com a seleção do Paraguai na data FIFA. Lembrando aí que o Grêmio pode ter ajuda, né, de um rival do Brasileirão para contar aí com Vila Sante diante do Remo na próxima quarta-feira. Existe aí a possibilidade de Vila Sante pegar o mesmo voo e desembarcar diretamente lá em Belém, cidade em que o tricolor então vai encarar o Remo pela 29ª rodada do Campeonato Brasileiro.
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3: Abração para os amigos aí de Travesseiro ligados aqui na programação. Um abraço aí pro Gatão.

0: Alô, Aladim, na Brescia Mais FM, a 2 graus aqui na programação, fechando então mais um bloco de música, continue ligado aqui.
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0: Continuando.
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0: Vamos com o baile de campeiro.
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0: Prece a mais, agora 6:03.
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2: Boa tarde, queridos filhos e filhas. Seja bem-vindo ao mês de outubro, mês das missões, e hoje, dia de Santa Teresinha do Menino Jesus. Ela que prometeu passar o seu céu implorando a Jesus uma chuva de bênçãos sobre nós. Santa Teresinha do Menino Jesus, rogai por nós, em nome do Pai, do Filho e do Espírito Santo. Amém. Senhor Jesus, eu quero ser verdadeiramente cristão. E para isso, peço, Senhor, a graça especial e particular de viver como vivestes, de amar como amastes, de sentir como sentistes. Senhor, dai-me pleno conhecimento do que fizestes neste mundo, como agistes diante dos pecadores, das armadilhas. Senhor, que eu possa ter esta presença tão forte em minha vida, que quando eu passar pelos problemas, eu possa agir segundo a tua vontade. Amado Jesus, eu me recomendo nesta tarde. Tirai de mim a lógica humana, do consumismo, do capitalismo, essa lógica do mundo, do ter, do prazer e do poder, e coloque em mim valores que brotam dos teus santos evangelhos. Senhor Jesus, no final desta tarde, eu me recomendo a Santa Mãe de Deus, Nossa Senhora. Me recomendo, por intercessão de Santa Teresinha do Menino Jesus, me recomendo, por intercessão dos arcanjos Miguel, Gabriel, Rafael. Ave Maria, cheia de graça, o Senhor é convosco. Bendita sois vós entre as mulheres, e bendito é o fruto do vosso ventre, Jesus. Santa Maria, Mãe de Deus, rogai por nós, pecadores, agora e na hora de nossa morte. Amém.
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0: Simbora então, moçada.
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0: Agora 6:09, Bailando a Mais. 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

A Brescia Mais FM, muito melhor com você e na sequência. É por aqui em São Marino. A força do amor.

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0: Gaúcha Mais FM, então, São Marino. Seguindo por aqui, intervalinho, já volto aí com a previsão do tempo pra você. Fique ligado, Brescia Mais FM.
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0: Vamos lá então, né? Previsão do tempo para você aqui na programação Brescia Mais FM. Muito melhor com você. 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Bom, a meteorologia prevê tempo firme, né? Para a noite de hoje pode até nublar, mas não chove. A temperatura agora está na casa aí dos 15 graus. O tempo apresenta algumas nuvens. E para amanhã, aqui no Vale do Taquari, o tempo deve continuar seco e firme, com presença do sol. A temperatura mínima amanhã 9, máxima 22 graus. No sábado, a chuva deverá estar de volta. 5 milímetros de chuva, mas a temperatura vai aumentar, né? Pela manhã vai ser frio e à noite, à tarde, ali vai poder chegar aos 28, 30 graus aqui na região do Vale. No domingo, a chuva engrossa um pouco mais, serão 25 milímetros de chuva. Mas não se descarta aí também períodos com a abertura do sol. Previsão do tempo na Brescia Mais.
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0: Bruno Marrone na Brecia Mais.

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1: Muito bem.

0: A Advocacia Geral da União informou que acionou a Polícia Federal e a Procuradoria-Geral da República para investigar o suposto financiamento do governo de Donald Trump para interferir nas eleições brasileiras e deslegitimar o Supremo Tribunal Federal. A medida foi anunciada após o jornal inglês The Guardian noticiar que o governo dos Estados Unidos destinou $1 milhão, cerca de R$5.100.000, para projetos que promovam uma campanha contra o Supremo. A AGU considerou a informação grave diante do processo eleitoral brasileiro que está em curso. E o presidente dos Estados Unidos, Donald Trump, ele afirmou hoje que o Brasil é um país muito importante e classificou a eleição presidencial brasileira como muito importante. As declarações ocorrem em meio à atenção em Washington sobre a disputa eleitoral brasileira. No começo desta semana, três senadores democratas dos Estados Unidos pediram ao governo Trump que evite qualquer interferência no processo eleitoral em carta enviada ao secretário de Estado, Marco Rubio. Donald Trump disse que não vai interferir, mas que está de olho. Na semana passada, integrantes da Casa Branca, ouvidos pela Broadcast, afirmaram que caberia ao próprio Trump decidir se reconhecerá o resultado das eleições. As fontes disseram ainda que o presidente americano tem preferência por um candidato por afinidade e por seguir, portanto, né, métodos de ideologia que venham ao encontro da família, de Deus e dos bons costumes. Trump diz que está de olho nas eleições aqui no Brasil e quer que tudo transcorra de forma pacífica e dentro da lei. E o ministro Fachin nega pedido para afastar Flávio Dino de ações sobre Flávio Bolsonaro. O presidente do Supremo Tribunal Federal, ministro Edson Fachin, rejeitou pedido para afastar o ministro Flávio Dino do julgamento de processos contra o senador Flávio Bolsonaro. Em decisão assinada hoje, Fachin disse, negou seguimento aí de uma aquisição aí de suspeição protocolada pelo senador. Para Flávio, Dino deveria ser declarado suspeito para atuar como relator da investigação que trata da suposta utilização de emendas parlamentares para bancar o filme Dark Horse. E o despacho está em segredo de justiça e os detalhes da decisão não são divulgados. Minuto da Notícia na Brecha Mais FM, mais informações a qualquer momento.
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5: Muito bem, moçada. De volta aqui na programação Brecha Mais. É, agora faltam 16 para 7. Agora vamos seguindo em frente, né? Temos por aqui Daniel e Henrique Juliano.

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2: É de volta aqui na programação Brécia Mais. Brécia Mais. Muito melhor com você, seguindo aqui na programação. 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
2: 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Ok, confira comigo agora então números da Loteria da Sorte. Para você, extração é desta quinta, 1º de outubro de 2026. Olha aí, quinto prêmio: 2.639. 2.6239. 2.639. Quarto prêmio: 6.764. 6.7, 6.4, 6.764. O terceiro prêmio, 2023, 2.023, 2023. Segundo prêmio, 6.566, 6.5, 6.6, 6.566. E o primeiro prêmio, 8.054. 8.054, 8.054. Primeiro prêmio da Loteria da Sorte para você aqui na Brécia Mais FM. Bom, valeu, gente, a companhia. Amanhã a gente se fala cedinho aqui na Brécia Mais FM. Amanhã tem o programa do CRAS, né? Às 9 horas. Era para ser hoje, mas o pessoal tinha compromisso, enfim. Aí vai ser amanhã.
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2: Beleza? Ótima noite aí para você e até lá.
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2: Em Brasília, 19 horas.

0: notícias do governo federal que movimentaram o país no dia de hoje.
1: Olá, boa noite.
2: Boa noite para você que nos acompanha em todo o país.
1: Quinta-feira, 1º de outubro de 2026.
2: Vamos aos destaques do dia.
1: Microempreendedores individuais têm novas opções para organizar as contas.
2: A partir de hoje, MEIs com débitos de até 5 salários mínimos podem renegociar dívidas fiscais.
1: E foi prorrogado o prazo para aqueles com dívidas de até 20 mil reais junto à União. Gabriela Noronha.
3: Nesse caso, podem ser abatidos todos os valores de juros, multas e encargos.
2: Mulheres vítimas de violência doméstica terão direito a afastamento remunerado de até 6 meses. Luana Karen.
4: Parecer da Advocacia Geral da União garante a mulheres vítimas de violência doméstica o afastamento remunerado por até 6 meses, desde que determinado pela Justiça como medida protetiva.
1: Já estão valendo as novas regras para doação de sangue.
2: Prazos para doar após a realização de micropigmentação, tatuagem ou piercing mudaram.
1: E pessoas com 70 anos que estejam saudáveis agora também podem continuar a fazer doação.
2: Vamos saber mais sobre essas novidades em entrevista com Luciana Carlos, do Ministério da Saúde.
5: Essa alteração não vai significar mais risco, nem para os jogadores, nem para os pacientes. Então a gente passa a ter pessoas que antes eram inaptas, agora podendo fazer a doação.
1: Hoje na apresentação da Voz do Brasil, eu, Mariana Júnior e Luciano Seixas.
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1: Prorrogado o prazo para microempreendedores aderirem ao programa de renegociação de dívidas.
2: Agora quem tem até 20 mil reais na dívida ativa da União pode renegociar até 29 de janeiro do ano que vem.
1: Também foi lançada uma nova modalidade específica para quem tem débitos de até 8 mil reais.
3: Microempreendedores individuais podem negociar a partir desta quinta-feira dívidas fiscais com o governo federal de até 5 salários mínimos, ou seja, R$ 8.105. É uma nova modalidade do Desenrola, o Desenrola MEI Pequeno Valor. Quem aderir paga uma entrada correspondente a 5% da dívida sem desconto. O valor restante tem desconto de 50% e pode ser pago em até 55 parcelas mensais. Mariana Correia, coordenadora geral da Dívida Ativa da União e do Fundo de Garantia do Tempo de Serviço, explica que a nova modalidade deve alcançar mais de 3 milhões de pessoas.
6: A gente focou nesse universo, que parece pequeno, né? Mas que representam 3,6 milhões de microempreendedores individuais que possuem essas dívidas e que agora vão ter a chance de retomar suas atividades sem pendências perante a Procuradoria da Fazenda.
3: Além da criação da nova modalidade, o governo prorrogou o prazo do Desenrola MEI já existente. A modalidade que atende microempreendedores com dívidas de até 20 mil reais junto à União fica disponível até 29 de janeiro de 2027. Nesse caso, podem ser abatidos todos os valores de juros, multas e encargos. Com isso, o valor do débito pode ser reduzido em até 70%. A coordenadora da dívida ativa, Mariana Correia, destaca que as adesões a esses planos de negociação podem ser feitas pela internet.
6: O procedimento é 100% online, via Regularize. O contribuinte consegue entrar lá dentro, consultar a sua dívida, simular os descontos máximos aplicáveis àquela dívida, verificar se ele tem condições de aderir àquele acordo e concluir aquela negociação 100% digital em coisas de minutos.
3: O endereço para aderir às modalidades do Desenrola MEI é www.regularize.pgfn.gov.br. Reportagem Gabriela Noronha.
2: Mulheres vítimas de violência doméstica que forem afastadas do trabalho por medida protetiva terão a renda garantida.
1: A medida terá validade por até 6 meses e garante também o pagamento a mulheres sem vínculo previdenciário.
2: O governo federal seguiu o parecer da Advocacia Geral da União após o entendimento do Supremo Tribunal Federal sobre a Lei Maria da Penha.
4: O parecer da Advocacia Geral da União garante a mulheres vítimas de violência doméstica o afastamento remunerado do trabalho por até 6 meses, desde que determinado pela Justiça como medida protetiva. Esse afastamento já era previsto na Lei Maria da Penha, mas a norma não especificava quem pagaria o salário da trabalhadora nesse período. A incerteza sobre o recebimento da remuneração fazia com que muitas mulheres tivessem de optar entre a segurança e o próprio sustento, como destaca a ministra substituta das mulheres, Eutália Naves.
7: Um passo muito importante para que nenhuma mulher precise escolher entre proteger a própria vida e garantir a sua sobrevivência econômica e muitas vezes também da sua família.
4: O parecer da AGU segue entendimento do Supremo Tribunal Federal, que em junho esclareceu que o empregador é responsável pelo pagamento dos 15 primeiros dias de afastamento e o Instituto Nacional do Seguro Social, INSS, pelo restante do período. Nos casos em que a mulher é contribuinte individual, facultativa ou seguradora especial, o INSS vai pagar o benefício integralmente. Já para as mulheres que não são seguradas da Previdência, o pagamento terá natureza assistencial. A presidente do INSS, Ana Cristina Viana Silveira, destaca que bastará a decisão judicial para que o Instituto faça o pagamento.
8: O INSS tem a responsabilidade de assegurar que esse direito chegue a essas mulheres com agilidade, respeito e sensibilidade, especialmente para mulheres que enfrentam a violência doméstica.
4: Após a publicação do parecer da AGU, o Ministério da Previdência Social e o INSS terão até 15 dias para regulamentar o pagamento. As dúvidas podem ser tiradas pelo Disque 135 do INSS ou pela Central de Atendimento à Mulher, o Ligue 180. Reportagem Luana Karen.
1: E quando o assunto é proteção e garantia de direitos da mulher, o dinheiro que chega todo mês também faz diferença.
2: E por isso que o Pix Pensão foi criado, para facilitar o pagamento e o recebimento da pensão de um jeito mais simples e seguro.
1: Vamos entender mais sobre a medida que começa a valer no ano que vem.
9: O Pix Pensão entrará em vigor em julho do ano que vem. A medida altera o Código de Processo Civil para permitir o pagamento de pensão alimentícia de forma automática, via Pix, conforme decisão judicial. Antes da sanção da lei, o pagamento dependia exclusivamente de quem devia a pensão, que podia optar entre transferência manual, boleto ou desconto em folha de pagamento, no caso dos assalariados. Juliana Hernandes Cores, coordenadora geral de políticas de cuidado da Secretaria Nacional de Autonomia Econômica e Política de Cuidados do Ministério das Mulheres, detalha a mudança.
10: A gente tem números que mostram que as mulheres, principalmente mulheres, ficam sem a garantia dos seus direitos, como é exercido o direito hoje. 90% dos pedidos de execução de alimentos não são constantes, então a gente entende que o Pix-pensão vai facilitar, e não só a tramitação judicial, mas a tramitação bancária também.
9: As mães ou responsáveis legais que detenham a guarda de crianças e adolescentes beneficiários de pensão alimentícia poderão solicitar o Pix-pensão a qualquer momento do cumprimento da sentença. Para isso, será preciso procurar um advogado ou defensor público, acessar o processo judicial onde a pensão foi definida e pedir o Pix automático. O interessado precisa informar nos autos os dados bancários, agência, conta e chave Pix cadastrada, tanto de quem recebe quanto de quem deve pagar. E só então o juiz vai expedir a ordem eletrônica para que o sistema bancário agende o pagamento, como explica o advogado especialista em direito de família, Marcelo Lucena.
11: Então, a parte devedora, independente de sua vontade, ela vai receber uma ordem judicial, em sua instituição financeira, e naquela data que o juiz determinar ou no acordo que foi feito e homologado pelo judiciário, naquela data fixa, será cadastrada uma ordem judicial para que se transfira de forma automática o valor referente à pensão pelo tempo que ficar determinado.
9: Por se tratar de decisão judicial, o Pix da pensão alimentícia só poderá ser cancelado ou alterado a partir de nova manifestação da justiça. Reportagem Graziele Bezerra.
2: E a partir de hoje, o pagamento via Pix por aproximação pode ser feito para valores acima de R$500.
1: Para mudar esse limite, a pessoa deve procurar o banco onde realiza a transação e solicitar a nova quantia máxima que o cliente vai permitir.
2: Essa nova regra foi autorizada pelo Banco Central em junho e passa a vigorar a partir de hoje.
1: O esportivo fecha acordo para a ocupação de um patrimônio público.
2: É o Centro de Treinamento Rei Pelé, uma referência no cenário do futebol brasileiro.
1: Entenda o que representa para os dois lados o acordo assinado hoje em Brasília.
12: O Santos Futebol Clube negociou um acordo com a União para garantir a permanência no centro de treinamento Rei Pelé por 20 anos, renováveis por igual período. Por meio desse acordo, o clube ganha segurança jurídica sem que a área deixe de ser patrimônio público, como disse a ministra da Gestão e da Inovação em Serviços Públicos, Esther Dueck.
13: A gente tem uma propriedade da União que vai ser preservada, vai ser cuidada. É um imóvel, uma área muito importante, muito valiosa. O patrimônio vai deixar de ser um motivo de litígio para cumprir sua função social.
12: O centro de treinamento Rei Pelé tem cerca de 40 mil metros quadrados e fica no bairro do Jabaquara, em Santos, São Paulo. O complexo foi inaugurado em outubro de 2005 e se tornou uma referência no cenário do futebol brasileiro profissional. As negociações foram conduzidas pela Advocacia Geral da União e, segundo Jorge Messias, o advogado geral, representam mais que uma transação econômica.
14: Nós entendemos que este patrimônio da União, ele tem um trabalho e um serviço que transcende a uma equação econômica. Nós estamos falando do valor imaterial que ele representa, não só para a sociedade santista, mas para toda a sociedade brasileira.
12: A partir do acordo, o Santos Futebol Clube assume uma série de compromissos relacionados a ações sociais, investimentos nas categorias de base e conservação da área. Reportagem Luciana Colares de Holanda.
2: Hoje é dia do idoso, uma data para lembrar que cuidar da saúde também é uma forma de garantir mais qualidade de vida e proteção na terceira idade.
1: E entre esses cuidados, a imunização tem um papel importante. Manter as vacinas em dia ajuda a prevenir doenças e complicações que podem ser mais graves em pessoas idosas.
15: Envelhecer com saúde também passa pela vacinação. Manter a caderneta em dia é uma das formas mais simples e eficazes de prevenir doenças graves, reduzir internações e garantir mais qualidade de vida. No Sistema Único de Saúde, pessoas com 60 anos ou mais têm acesso gratuito às vacinas previstas no Calendário Nacional de Vacinação. Em Brasília, a aposentada dona Gilmara Teixeira tem a caderneta de vacinação completa. Aos 70 anos, ela não esconde a preocupação de ficar livre das doenças.
16: A vacina em dia a gente livra da doença. Não quero ficar doente. Eu sou com 70 anos e eu quero ter uma vida saudável.
15: O exemplo da dona Gilmara é a recomendação para todos os idosos. Entre as principais vacinas estão a da gripe, aplicada todos os anos, o reforço contra a Covid-19 a cada 6 meses, além das vacinas contra hepatite B, tétano e difteria. Dependendo da situação de saúde do histórico vacinal, também podem ser indicadas vacinas como a da febre amarela e a pneumocócica, que protege contra formas graves de pneumonia e meningite. A diretora substituta do Programa Nacional de Imunizações do Ministério da Saúde, Ana Catarina de Melo Araújo, explica a importância da vacinação para os idosos.
17: A criança e o idoso, ele é mais vulnerável. Então, às vezes, uma doença que na fase adulta ela não teria uma complicação tão importante, mas na fase do idoso ela pode complicar e até levar ao óbito, deixar alguma sequela.
15: Com o avanço da idade, o organismo fica mais vulnerável às infecções. Por isso, manter a vacinação atualizada ajuda a evitar complicações, internações e até mortes provocadas por doenças que podem ser prevenidas. Para a dona Gilmara, do começo da reportagem, a vacina é proteção e vida longa.
16: Vacina salva vidas e muitas vidas. Vamos confiar. A ciência está aí para poder estudar e ensinar para gente que a vacina é fundamental na nossa vida.
15: A recomendação é não esperar uma doença aparecer para procurar proteção. Atualizar a caderneta é simples. Basta procurar a unidade básica de saúde mais próxima, levando um documento de identificação e o cartão de vacinação. Mesmo quem perdeu a caderneta deve buscar a unidade para que os profissionais avaliem o histórico e indiquem quais vacinas ainda precisam ser aplicadas. Reportagem Pablo Mungin.
2: E idosos podem contribuir também para salvar vidas.
1: Novas regras autorizam que pessoas com 70 anos ou mais sejam doadoras de sangue.
2: O regulamento também reduziu o tempo de espera para que pessoas temporariamente impedidas possam voltar a doar.
1: A coordenadora geral de sangue e hemoderivados do Ministério da Saúde, Luciana Carlos, explicou pra gente essas mudanças. Acompanhe a entrevista. Coordenadora Geral de Sangue e Hemoderivados do Ministério da Saúde, Luciana Carlos. É um prazer ter a senhora com a gente aqui na Voz do Brasil. Vamos falar então sobre essas mudanças nessa parte de doação de sangue que foram anunciadas recentemente. A doação de sangue passou a ter então novas regras para coleta, armazenamento, transporte, não é isso? Entre essas mudanças está o prazo, por exemplo, para quem fez tatuagem, piercing, endoscopia. Explica pra gente então quais essas mudanças.
18: Bom, eu queria agradecer inicialmente, né, a oportunidade de estar conversando com o Brasil inteiro sobre isso. E, na verdade, essa atualização do regulamento técnico da hemoterapia no Brasil é uma coisa que a gente esperava há muito tempo. Está sendo muito bem recebido e saudado por toda a hemoterapia brasileira, porque a gente tinha algumas regras que datavam de 2014. Então, eram regras e normas que já estavam um pouco defasadas e distantes da necessidade de segurança dos serviços. Então, agora a gente tem realmente uma atualização desse regulamento técnico e isso faz com que a gente tenha mais segurança para doadores e pacientes, porque a gente, melhorou, né, a segurança desses regulamentos ou desses critérios que são aplicados, né, para que as pessoas possam ou não fazer a doação de sangue com segurança.
2: E por que foram feitas essas atualizações, então?
18: Existem várias tecnologias que surgiram, algumas situações epidemiológicas que mudaram, alguns critérios técnicos que antes a gente não tinha evidência da segurança e hoje a gente tem. Então, assim, são atualizações técnicas e científicas mesmo que surgem ao longo do tempo e que a gente vai precisando fazer a adequação. Infelizmente, teve um tempo muito longo e agora a gente conseguiu trazer essa adequação, que não está restrita apenas à doação de sangue ou aos critérios de doação. A gente também tem outras alterações de incorporação de tecnologias, uso, por exemplo, de ferramentas informatizadas dentro do serviço para atendimento ao doador. Então, várias oportunidades de atualização que foram feitas, né? E sempre voltadas para a segurança dos doadores, porque o que a gente precisa é que os doadores, as pessoas que podem doar, elas realmente façam a doação com segurança e tranquilidade e continuem saudáveis e até voltem a doar, né, como doadores regulares, e para a segurança também dos pacientes que vão receber esse sangue ou esses componentes que são produzidos a partir do sangue doado.
1: Agora, só para a gente deixar mais claro, né, eu cheguei a mencionar aí os prazos para quem fez tatuagem, piercing. A senhora pode dizer para a gente, então, quais são as principais mudanças, principalmente as que mais impactam os doadores?
18: Uma das coisas que mudou e que a gente fica muito tranquilo e feliz com essa mudança é o tempo máximo de doação, então a idade máxima para fazer a doação. A gente tinha vários doadores regulares que chegavam a 70 anos e que não podiam mais doar por causa do corte que a gente tinha no regulamento anterior. Agora, essas pessoas, se saudáveis, avaliadas pelo médico do serviço, elas podem continuar fazendo a doação. A tatuagem, a gente tinha um tempo de inaptidão longo. Agora, a tatuagem feita em serviços regulamentados e fiscalizados pela Anvisa, o tempo é de 7 dias. E aquelas tatuagens que são feitas sem a gente saber como, o tempo é de 4 meses. Então, as endoscopias, que eram 6 meses, passaram a 4 meses. Então, assim, são muitas alterações que a gente incorporou ao texto, mas sempre garantindo que essa incorporação ou essa alteração não vai significar mais risco, nem para os doadores, nem para os pacientes. Então, a gente passa a ter pessoas que antes eram inaptas, agora podendo fazer a doação e ampliando, né, também o número de potenciais doadores no país. Então, a gente espera que isso tenha uma repercussão muito boa. Principalmente essa questão da tatuagem, porque a gente tem hoje a população mais jovem usa muito tá todo mundo se tatuando e lindos e maravilhosos, mas a gente então a gente perdia muito doador com isso, né? E agora não, agora a gente vai poder realmente a partir até da melhoria dos serviços que fazem a tatuagem, né? A gente tem agora agulhas descartáveis, as tintas que são também aliquotadas, então a gente tem segurança e a partir dessa segurança na forma como a tatuagem é feita, a gente vai poder flexibilizar isso. Então isso traz muitos doadores para os serviços.
2: Falando sobre a doação de sangue em si, por que que a doação regular é tão importante para manter os estoques no país e em que situações os estoques costumam ficar mais baixos ao longo do ano?
18: O doador regular, ele é importante porque ele é uma pessoa que já entendeu o processo como um todo, então ele já sabe o que é que acontece, ele já se compromete com a segurança do processo, está sensibilizado para ter as respostas corretas às perguntas que são feitas na triagem, ele já foi testado anteriormente, então a gente já tem várias informações desse doador, e ele é uma pessoa que já está comprometido com o sistema. Então, os homens podem doar até 4 vezes por ano, as mulheres 3 vezes por ano, e esse doador que volta, né, ele tanto é mais seguro, como ele já é uma forma da gente ter um número regular, né, de doações.
1: Muito bem, nós conversamos com Luciana Carlos, coordenadora geral de sangue e hemoderivados do Ministério da Saúde. Coordenadora, muito obrigada pela sua entrevista aqui à Voz do Brasil.
18: Nós que agradecemos. Obrigada.
2: A disputa mundial por minerais críticos usados na fabricação de baterias de celulares e carros elétricos já é uma realidade.
1: Mas a ciência brasileira está de olho em uma alternativa sustentável, a partir de uma matéria-prima que tem a cara do nordeste do país, o coco.
2: Pesquisadores da Universidade Federal de Sergipe estão transformando os resíduos do fruto em uma peça-chave para uma nova geração de baterias.
1: Os detalhes dessa inovação você acompanha agora no quadro Ciência na Prática.
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20: Sergipe é um dos maiores produtores de coco do país. E depois de consumido, o fruto pode virar lixo. Mas essa realidade vem mudando graças a uma pesquisa realizada no estado. A casca e o pó residual do coco têm se tornado um material de alto valor tecnológico, conhecido como biocarvão.
21: Meu nome é Yara de Fátima Jimenez e eu sou do Departamento de Química da Universidade Federal de Sergipe. O consumo de coco é muito importante aqui no estado, né? Então gera um grande volume de resíduos. E um dos produtos que podem ser obtidos são os materiais carbonáceos, ou conhecidos popularmente como os biocarvões. Que tipo de bioprodutos nós podemos obter? Em filtros, como absorventes, também como suportes para catalisadores. E uma das aplicações, né, que nos chamou a atenção são as aplicações em energia.
20: Atualmente, as baterias dependem do lítio, um mineral caro e que pode se tornar escasso no futuro. A solução encontrada pelos pesquisadores foi substituir o lítio pelo sódio, usando o biocarvão de coco para fazer a bateria funcionar.
21: O íon lítio, ele sofre oscilações de preço e disponibilidade no mercado mundial. E nesse contexto, o estado de Sergipe, ele tem reservas de potássio e de sódio. As baterias de íon sódio são biocarvões preparados a partir de biomassa a temperaturas altas.
20: A pesquisa ainda está sendo desenvolvida em laboratório, mas promete colocar o Brasil em um mercado promissor, criando uma alternativa viável e sustentável para o futuro da energia global.
21: A China, ela está privilegiando muito os tipos de pesquisas no desenvolvimento de baterias de íon sódio. Em escala ainda de laboratório, a gente conseguiria, entre 4 a 5 anos, ter uma linha de desenvolvimento até a otimização desse carbono.
20: Acompanhe a pesquisa na página da Universidade Federal de Sergipe. E esse foi o Ciência na Prática, com produção de Warby Calil e edição de Edinaldo Júnior. E nosso encontro com o Saber Científico volta na próxima semana. Até lá.
2: Instrumentos musicais, microfones e máquinas de costura agora podem ser importados sem o pagamento de imposto.
1: A importação desses produtos estava sujeita à alíquota de 18%.
2: No caso das máquinas de costura, a medida que já valia de forma provisória e com restrições de cotas, agora é definitiva.
1: A redução tarifária consta em resolução da Câmara de Comércio Exterior, que incorporou decisões do Mercosul.
2: Do governo federal.
1: Uma realização da Secretaria de Comunicação Social da Presidência da República.
2: Com produção da empresa Brasil de Comunicação.
1: E agora com as notícias do Poder Judiciário e do Congresso Nacional. Boa noite.
2: Boa noite para você e até amanhã.

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2: STF envia conciliação do caso sobre a aplicação do Estatuto da Pessoa Idosa a contratos de planos de saúde.
3: Justiça do Trabalho vai fazer um mutirão de conciliação em processos que envolvem pessoas a partir dos 60 anos.
2: Tribunal Superior Eleitoral define relatores para recursos relacionados à apuração das eleições 2026.
3: Boa noite, eu sou Marcela Luiz.
2: E eu sou Walter Lima.
3: Em nota publicada nesta quinta-feira, a presidência do Supremo Tribunal Federal firmou o compromisso com a democracia e a liberdade de escolha de brasileiros e brasileiras em ambiente de paz.
2: O voto é a expressão máxima da cidadania, segundo o presidente do STF, ministro Edson Fachin, e a garantia de que a vontade popular define o futuro do Brasil. Na nota, o ministro ressaltou que isso só é possível graças ao empenho incansável da Justiça Eleitoral brasileira.
3: TSE define relatores para recursos relacionados à apuração das eleições 2026.
2: Os ministros ficarão responsáveis pela análise de processos relativos aos cargos de presidente e vice-presidente da República. Fábio Ruas.
4: O ministro Sebastião Reis Júnior vai ser o relator da apuração dos resultados eleitorais do Amazonas, Alagoas, São Paulo e Tocantins. A ministra Estela Aranha ficou com Minas Gerais, Mato Grosso, Espírito Santo e Mato Grosso do Sul. Já o ministro Floriano de Azevedo Marques será o responsável pelo Ceará, Sergipe, Maranhão e Goiás. Os processos de apuração dos votos dos estados do Rio de Janeiro, Paraná, Pará e Piauí ficarão sob a relatoria do ministro André Mendonça. O ministro Ricardo Vilas Boas Cueva vai atuar nos processos da Bahia, Pernambuco, Paraíba e Santa Catarina. E o ministro Dias Toffoli ficou com o Distrito Federal, Rio Grande do Sul, Rio Grande do Norte, Acre, Amapá, Roraima e Rondônia. A distribuição garante a organização e a celeridade dos trabalhos da Justiça Eleitoral durante a totalização dos votos.
3: O Supremo suspendeu o julgamento sobre a aplicação do Estatuto da Pessoa Idosa a contratos de planos de saúde firmados antes de 2004.
2: A discussão envolve reajustes das mensalidades em razão da idade.
3: O estatuto proíbe a cobrança de valores diferenciados em razão da idade. Com a lei entrou em vigor em 2004, o Supremo discute se essa proteção também se aplica aos contratos firmados antes dessa data, inclusive nos casos em que o beneficiário completou 60 anos após a entrada em vigor do estatuto.
2: A questão é discutida em dois processos diferentes que começaram a ser julgados por composições distintas da corte. Na sessão de hoje, o ministro Dias Toffoli propôs o envio do caso ao Núcleo de Solução Consensual de Conflitos do Supremo para tentativa de conciliação. A sugestão foi acolhida pelo plenário.
3: Hoje, 1º de outubro, é o Dia Nacional e Internacional da Pessoa Idosa.
2: De olho na data, a Justiça do Trabalho vai fazer um mutirão de conciliação em processos que envolvem pessoas a partir dos 60 anos. Rocine Gomes.
5: É isso mesmo, a ação em todo o país será de 5 a 9 de outubro. Chamada Em Pauta a Melhor Idade, a iniciativa vai dar preferência aos processos de pessoas idosas. Para participar e adiantar a sua vida, basta procurar seu advogado, ir ao Tribunal Regional do Trabalho e pedir que o processo seja priorizado. É o seu processo em cima da pilha.
3: O STJ recebeu o primeiro recurso especial da história, autuado de acordo com os novos critérios da sistemática da relevância da questão federal.
2: O chamado filtro de relevância entrou em vigor em 3 de setembro. Fátima Uchoa.
6: Nesse novo sistema, só serão julgados pelo STJ casos com relevância econômica, política, social ou jurídica que ultrapassem os interesses das partes, além dos que já têm relevância presumida, como previsto na lei que regulamenta o filtro. O primeiro recurso com relatoria do ministro Herman Benjamin, da primeira turma, teve origem em execução fiscal ajuizada pelo Conselho Regional de Engenharia e Agronomia do Paraná para cobrar dívida decorrente de infração à lei que rege a categoria. Vale destacar que o STJ começou e deve concluir até 7 de outubro as primeiras sessões virtuais para analisar propostas de submissão de recursos especiais ao filtro da relevância.
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3: Uma boa noite.
2: E até amanhã.
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7: Eu sou Humberto Pinheiro e estes são os destaques de hoje do Jornal do Senado, que começa agora. Senado debate projetos para ampliar inclusão e qualidade de vida dos idosos. CCJ analisa a criação da Universidade do Vale do Juruá, no Acre. Nova lei do seguro rural amplia a proteção de produtores contra grandes perdas. Boa noite. 1º de outubro é o Dia Nacional do Idoso, data dedicada à reflexão sobre os direitos e as condições de vida dos brasileiros com 60 anos ou mais. O Senado analisa projetos para ampliar a inclusão digital e incentivar a participação das pessoas idosas em atividades turísticas. Repórter Rodrigo Rezende.
8: Uma lei sancionada em 2006 determinou que 1º de outubro é o Dia Nacional do Idoso. Em 2003, três anos antes, o país ganhou seu primeiro conjunto de leis específicas para essa parcela da população, o Estatuto do Idoso, hoje denominado Estatuto da Pessoa Idosa, como destaca o senador Paulo Paim, do PT do Rio Grande do Sul.
9: O Estatuto garantiu algo fundamental, reconheceu a pessoa idosa como sujeito de direitos, com prioridade nas políticas públicas, proteção à saúde, à moradia, à previdência, ao trabalho, à assistência social e, acima de tudo, a dignidade.
8: O Senado debate diversos projetos para melhorar a vida dos idosos brasileiros. Um deles, apresentado pela senadora Damares Alves, do Republicanos do Distrito Federal, quer promover a acessibilidade, inclusão e segurança da pessoa idosa nos ambientes digitais. Já o senador astronauta Marcos Pontes, do PL de São Paulo, é relator na Comissão de Direitos Humanos de uma proposta que incentiva a participação dos idosos em atividades turísticas.
7: A Comissão de Constituição e Justiça analisa o projeto de lei que autoriza o Poder Executivo a criar a Universidade Federal do Vale do Juruá, UFVJ, com sede em Cruzeiro do Sul, no Acre. A proposta tem o objetivo de interiorizar a oferta de ensino superior público na Amazônia Ocidental e impulsionar o desenvolvimento científico e socioambiental da região. A reportagem é de Bruno Lourenço.
10: A proposta prevê a criação de uma fundação pública federal sediada em Cruzeiro do Sul, no oeste do Acre, com atuação em outras localidades do Vale do Juruá. O senador Hamilton Mourão, do Republicanos do Rio Grande do Sul, defendeu a importância de expandir o ensino superior público para além das capitais.
11: A interiorização do ensino superior público, especialmente em territórios com as peculiaridades socioambientais e os desafios logísticos do Vale do Juruá, é medida de inegável e urgente interesse público.
10: A Universidade Federal do Vale do Juruá deverá ter como foco suas vocações regionais e priorizar áreas como bioeconomia, agricultura familiar, biotecnologia, saúde e conservação ambiental.
7: O Brasil e os Estados Unidos anunciaram a criação de um grupo de trabalho para negociar o tarifaço. O objetivo é avaliar possíveis soluções e avançar nas negociações sobre um eventual acordo. No Congresso, aguarda análise uma MP que destina crédito subsidiado a exportadores e setores estratégicos. Repórter Pedro Pincer.
12: O governo norte-americano deve apresentar nas próximas semanas uma proposta para definir os assuntos das negociações. As conversas ocorrem enquanto os Estados Unidos mantêm sobretaxas sobre parte das exportações brasileiras. Em julho, foi anunciada uma tarifa adicional de 25% sobre determinados produtos brasileiros. No Congresso brasileiro, aguarda a instalação a comissão mista que vai analisar a medida provisória que prevê 18,5 bilhões de reais em crédito subsidiado para exportadores e setores estratégicos. O presidente do Senado, Davi Alcolumbre, afirmou que o Legislativo está unido na defesa dos interesses nacionais.
13: Nós vamos defender a soberania nacional, vamos defender os empregos dos brasileiros, e defender os empresários brasileiros que geram riqueza para o Brasil, e tenho convicção também que esse processo tem que ser liderado pelo Poder Executivo. Buscar estreitar os laços e fazer as coisas acontecerem defendendo os brasileiros. O Parlamento está integralmente à disposição da defesa dos interesses do Brasil.
12: A partir de um documento que será enviado pelos Estados Unidos, o grupo de trabalho vai buscar um entendimento entre os dois países.
7: O Executivo sancionou uma lei aprovada no Senado que muda as regras do seguro rural para proteger produtores e

0: gestão de risco, pois protege o produtor rural contra perdas decorrentes de eventos aleatórios e não controláveis.
1: A lei prevê ainda que os produtores que têm seguro terão prioridade nas linhas de crédito para prorrogar ou renegociar dívidas.
2: O plenário pode votar em breve um projeto que estabelece condições de trabalho específicas para mulheres com câncer de mama, incluindo aquelas em tratamento ou em período de remissão. A proposta autoriza a adoção de medidas para flexibilizar as condições de trabalho, como teletrabalho, redução da jornada, horários flexíveis e apoio psicossocial sem redução salarial. Além disso, institui o selo rosa para reconhecer empresas que adotarem práticas inclusivas e não discriminatórias. Durante a leitura do relatório na Comissão de Assuntos Sociais, o senador Flávio Arnes, do PSB do Paraná, ressaltou que o trabalho pode contribuir efetivamente para a saúde mental de quem enfrenta o câncer de mama.
3: É comprovado que se manter ocupado e produtivo representa um grande apoio psíquico aos pacientes de câncer ao obstar ou ao menos dificultar o advento de depressão que muitas vezes os acomete.
2: A Comissão de Constituição e Justiça do Senado pode votar o projeto de lei do senador Chico Rodrigues, do PSB de Roraima, que muda a contagem de prazos para manifestação da Fazenda Pública, do Ministério Público e da Defensoria Pública em processos de inventário. Pela proposta, os prazos passam a ser contados em dias corridos, incluindo sábados, domingos e feriados. Atualmente, a contagem é feita apenas em dias úteis. O relatório do senador Jorge Cajuru, do PSB de Goiás, recomenda a aprovação do projeto.
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2: Na hora de votar, além do celular, o eleitor precisa deixar outros equipamentos eletrônicos fora da cabine, como relógio inteligente e óculos com câmera. A proibição vale até para aparelhos desligados e foi reforçada pela Justiça Eleitoral para garantir o sigilo do voto. Repórter Marcela Cunha.
7: Não é só o celular que deve ficar fora da cabine de votação. Com o avanço de dispositivos cada vez menores e mais conectados, a Justiça Eleitoral detalhou as regras para impedir que novas tecnologias comprometam o sigilo do voto. A proibição também vale para máquinas fotográficas, filmadoras, relógios e pulseiras inteligentes, óculos conectados, fones de ouvido, câmeras corporais e microcâmeras. A medida busca evitar que equipamentos capazes de registrar ou transmitir informações sejam usados para revelar a escolha do eleitor. Também ajuda a combater a compra ou a coação de votos ao impedir a produção de uma prova da opção registrada na urna, como lembrou a senadora Damares Alves, do Republicanos do Distrito Federal.
8: A legislação é muito clara, o voto ele é secreto.
7: Quem se recusar a entregar o equipamento aos mesários não poderá votar até cumprir a orientação. O caso será registrado em ata e, se necessário, a força policial poderá ser acionada. Já equipamentos de acessibilidade e tecnologias assistivas continuam permitidos.
2: Com trabalhos técnicos de Eliseu Caires, o Jornal do Senado fica por aqui. Acompanhe agora as notícias da Câmara dos Deputados. Boa noite e até amanhã.
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9: Mulher que delatar violação de medida protetiva poderá ter escolta policial.
10: Deputados esclarecem a atuação do Ministério Público em pedido de pensão.
9: Escolas devem informar suspeita de trabalho infantil ao Conselho Tutelar.
10: Avança projeto que aumenta a punição para corridas ilegais em vias públicas.
11: Boa noite. A Comissão de Viação e Transportes aprovou penas mais rígidas para quem participar de corridas ilegais em vias públicas. A repórter Kate Nayane traz mais detalhes sobre o texto que agora será analisado pela Comissão de Constituição e Justiça.
12: O projeto de lei que aumenta as punições para os chamados rachas foi aprovado pela Comissão de Viação e Transportes da Câmara dos Deputados. Pela proposta, a multa pela prática

0: de corridas ilegais em vias públicas passa de 2.934 para 4.402, além da suspensão do direito de dirigir e apreensão do veículo. O aumento do valor da multa também se aplica para quem promover ou participar de eventos que envolvam manobras perigosas, corridas ou disputas em vias públicas sem a permissão da autoridade de trânsito. O texto aprovado também agrava as penas. Caso a infração ocorra próximo de escolas, hospitais, locais de embarque e desembarque de passageiros, ruas estreitas ou onde exista grande concentração de pessoas, as penas passam de 3 a 6 anos para reclusão, de 4 a 8 anos em caso de lesão corporal grave e de 6 a 12 anos em caso de morte. O relator da proposta, deputado Hugo Leal, do PSD do Rio de Janeiro, defende que infrações como estas não devem ser tratadas como acidentes.
1: Inclusive, no caso de lesão corporal ou morte, aí sim, responsabilidade por homicídio. Homicídio, essa é nossa principal mudança, principal alteração, é que quando uma prática ilegal dessa natureza, o resultado dela é o homicídio, nós temos que tratar esse indivíduo como um homicida, não como um acidente de trânsito.
0: Em seguida, o projeto de lei que aumenta as punições para quem pratica corridas ilegais em vias públicas será analisado pela Comissão de Constituição e Justiça. Da Rádio Câmara de Brasília, Kate Nayane.
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3: Economia. Afonso Mota, do PDT do Rio Grande do Sul, destaca a importância da lei que reduz as alíquotas do PIS/PASEP e da CONFINS para a indústria química e petroquímica. O deputado ressalta que o setor recolhe aproximadamente 40 bilhões de reais por ano em impostos.
4: Afonso Mota avalia que a redução dos tributos tem fortalecido uma atividade estratégica para a economia brasileira diante da concorrência internacional. O parlamentar reitera que a medida cria condições para que o setor continue e contribuindo para o desenvolvimento do país.
3: Marcos Aurélio Sampaio, do MDB do Piauí, defende o projeto que acaba com a cobrança pelo uso da rede de distribuição de energia elétrica para microgeradores de energia solar. O texto garante isenção permanente aos consumidores que injetam energia excedente na rede.
4: A proposta estende a isenção a todos os usuários de fontes renováveis, independentemente da data de adesão. No entendimento de Marcos Aurélio Sampaio, a medida garante segurança jurídica e incentiva a democratização da energia limpa.
5: Agricultura.
3: O projeto de Renilson e Nicodemos, do MDB do Pará, estabelece um período de paralisação temporária na colheita do açaí e cria um seguro para os extrativistas do fruto. A ideia é pagar aos trabalhadores um salário mínimo por até 4 meses no ano para permitir a regeneração natural das palmeiras.
4: Na visão de Renilson e Nicodemos, a medida garante a sustentabilidade ambiental e assegura renda às famílias extrativistas no período de entre-safra. A proposta prevê ainda ações para diminuir os acidentes de trabalho na subida dos açaizeiros e modernizar as técnicas de manejo.
5: Relações Exteriores.
3: Felipe Martins, do PL Tocantinense, apoia a criação da Frente Parlamentar Mista pela Integração Continental e Desenvolvimento Sul-Americano. O objetivo do colegiado é elaborar iniciativas de conexão produtiva, digital e institucional entre os países do continente.
4: De acordo com Felipe Martins, o grupo vai articular com governos estaduais, municipais e a sociedade civil para ampliar o protagonismo do Brasil na América do Sul, promovendo o intercâmbio tecnológico e o crescimento socioeconômico.
5: Segurança Pública.
3: A Comissão de Segurança Pública aprovou uma escolta policial para mulheres vítimas de descumprimento de medida protetiva. O repórter Luiz Cláudio Canuto explica a questão.
6: A Comissão de Segurança Pública e Combate ao Crime Organizado aprovou projeto que prevê escolta policial para mulheres que denunciarem descumprimento de medida protetiva. Pela proposta, a escolta deveria ser concedida quando houvesse risco à integridade física. A proposta muda a Lei Maria da Penha e também a lei que disciplina a proteção de vítimas e testemunhas ameaçadas. O colegiado aprovou a versão da relatora, deputada delegada Ione, do Avante de Minas Gerais. Segundo ela, o objetivo é fortalecer a proteção das vítimas no momento em que procuram as autoridades para comunicar que o agressor desrespeitou a decisão judicial. O texto aprovado amplia o alcance da proposta original e incorpora a proteção da escolta a um conjunto mais amplo de medidas protetivas na Lei Maria da Penha. A proposta original da deputada Rogéria Santos, do Republicanos da Bahia, previa a obrigatoriedade de escolta policial para a mulher que comparecesse à delegacia para denunciar o descumprimento de medida protetiva de urgência. Pelo texto aprovado, a adoção de escolta policial deixa de ser uma medida automática e passa a depender de avaliação técnica do risco enfrentado pela vítima. Entre os critérios poderiam ser considerados o histórico de violência praticada pelo agressor, a gravidade das ameaças e a possibilidade de novas agressões. Segundo o Conselho Nacional de Justiça, a cada 45 segundos, uma mulher recebe a proteção judicial. O projeto tramita em caráter conclusivo e aguarda indicação de relator na Comissão de Defesa dos Direitos da Mulher. Em seguida, passará pela Comissão de Constituição e Justiça. Da Rádio Câmara de Brasília, Luiz Cláudio Canuto.
4: Franciane Baier, do Republicanos do Rio Grande do Sul, apoia projeto que destina 30% da arrecadação de apostas de cota fixa ao Fundo Nacional de Segurança Pública. A proposta também reserva, no mínimo, 30% do fundo para o combate à violência contra a mulher.
3: Franciane Baier informa que os recursos vão financiar ações como monitoramento eletrônico de agressores, patrulhas especializadas e casas de acolhimento. Para a deputada, a medida garante orçamento contínuo para interromper os ciclos de agressão às mulheres.
4: Projeto de lei quer proibir a nomeação ou contratação de pessoas condenadas por crimes sexuais contra crianças e adolescentes para cargos ou funções públicas. De autoria de Júnior Lourenço, do MDB do Maranhão, a medida valeria para órgãos públicos, empresas estatais e contratos de prestação de serviços.
3: A proposta determina ainda que a proibição só será aplicada após condenações definitivas. De acordo com Júnior Lourenço, a iniciativa reforça a proteção de crianças e adolescentes e a integridade da administração pública.
4: Misael Varela, do PSD de Minas Gerais, apoia a proposta de emenda à Constituição que reduz a maioridade penal de 18 para 16 anos. A mudança visa punir com mais rigor menores envolvidos em crimes hediondos e em casos de violência extrema contra pessoas e animais.
3: Misael Varela pondera que a responsabilização penal vai depender de laudo técnico que comprove a capacidade do jovem de entender a gravidade do ato. Para o deputado, a proposta evita a impunidade em casos de extrema violência.
4: Exigir vídeo monitoramento e punir a omissão de casos de agressão contra crianças e adolescentes em creches e escolas é a proposta de delegado Bruno Lima, do Podemos de São Paulo. O texto ainda impõe pena para os dirigentes que deixarem de notificar casos suspeitos.
3: Delegado Bruno Lima argumenta que crianças pequenas muitas vezes não conseguem relatar abusos, o que exige provas objetivas. O parlamentar pondera que as câmeras devem ficar restritas às áreas comuns, prevendo penas mais duras para maus tratos em creches.
4: André Fernandes, do PL do Ceará, apresentou o projeto que determina a queima completa como único método para destruir entorpecentes apreendidos e plantações ilícitas. Pela proposta, a destruição deve ser gravada em vídeo com registro de geolocalização.
3: Na avaliação de André Fernandes, métodos atuais como enterramento não garantem a destruição total dos materiais apreendidos. Para o deputado, a incineração evita que drogas e lavouras voltem ao mercado ilegal por falhas no descarte policial.
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5: Justiça.
4: Os deputados aprovaram um projeto que esclarece a atuação do Ministério Público em pedido de pensão alimentícia. A repórter Paula Bittar explica os detalhes.
8: A Comissão de Constituição e Justiça da Câmara aprovou uma proposta que inclui no Estatuto da Criança e do Adolescente uma regra autorizando o Ministério Público a pedir judicialmente pensão alimentícia em favor de crianças e adolescentes. Pela proposta, isso poderá ocorrer mesmo que os pais continuem exercendo seus direitos e deveres legais em relação ao filho, que a criança ou adolescente não esteja em situação de risco e que exista a defensoria pública na comarca. O objetivo é transformar em texto legal um entendimento que já é adotado pelo Superior Tribunal de Justiça. A relatora na CCJ, deputada Maria Arraes, do PSB de Pernambuco, destacou que a proposta não traz uma inovação substancial, mas confere maior precisão ao texto legal ao incorporar orientação jurisprudencial já consolidada, promovendo segurança jurídica, uniformidade interpretativa e previsibilidade na atuação dos órgãos responsáveis pela tutela dos direitos infanto-juvenis. De acordo com o Estatuto da Criança e do Adolescente, o Ministério Público pode promover ações de alimentos em favor de crianças e adolescentes, mas a lei não explicita que essa atuação independe da situação familiar da criança ou adolescente, da existência de situação de risco ou da disponibilidade da Defensoria Pública. A autora do projeto, deputada Laura Carneiro, do PSD do Rio de Janeiro, explicou que parte da doutrina tem uma visão distorcida sobre o tema e seu objetivo foi deixar a regra bem clara.
9: O Ministério Público precisa poder pedir alimentos quando eles são de interesse do menor, quando as crianças estão em vulnerabilidade, quando as crianças precisam dessa ajuda do Estado. Na prática, o que a gente faz é colocar agilidade numa rede de proteção que é muito importante para as crianças. Porque a gente sabe que a justiça tem o seu próprio tempo, ela demora, mas a fome, essa não tem tempo.
8: A proposta, que inclui no Estatuto da Criança e do Adolescente uma regra autorizando o Ministério Público a pedir judicialmente pensão alimentícia em favor de crianças e adolescentes, pode seguir agora para a análise do Senado, a menos que haja recurso para votação antes pelo plenário da Câmara. Da Rádio Câmara de Brasília, Paula Bittar.
5: Ciência e tecnologia.
3: Aliel Machado, do PV do Paraná, defende a regulação e o combate ao abuso de poder de grandes empresas de tecnologia. Ele explica que a ideia é permitir que o governo federal imponha regras de transparência e evite privilégios para produtos das próprias plataformas.
4: Aliel Machado argumenta que o mercado digital exige uma área especial dentro do Conselho Administrativo de Defesa Econômica para proteger o direito do consumidor. Ele ressalta que as regras devem focar apenas nas chamadas Big Techs, garantindo mais espaço para pequenos concorrentes.
3: Doutor Ismael Alexandrino, do PSD de Goiás, quer estabelecer diretrizes mais rigorosas para a classificação indicativa de desenhos e animações digitais. A proposta obriga emissoras e serviços de streaming a barrar produções com cenas de violência, humilhação ou duplo sentido.
4: Doutor Ismael Alexandrino lembra que o uso indiscriminado de telas por bebês e crianças pequenas traz prejuízos ao desenvolvimento cognitivo e emocional. Ele defende que as plataformas de vídeo auditem seus catálogos sob pena de multas milionárias e suspensão da empresa.
3: Pastor Eurico, do PSDB de Pernambuco, cobra do governo explicações sobre denúncias de interferência na eleição do Conselho Regional dos Técnicos Industriais da Terceira Região. Ele quer saber se o Ministério da Ciência, Tecnologia e Inovação apoiou uma das chapas concorrentes em Pernambuco e na Paraíba.
4: Pastor Eurico pede detalhes sobre agendas, manifestações públicas e uso de recursos do Ministério em favor de candidatos. Segundo o parlamentar, parlamentar, denúncias apontam quebra dos princípios da impessoalidade, neutralidade, além de possível abuso de poder político.
5: Direitos Humanos.
3: A comissão aprova projeto que obriga as escolas a comunicarem suspeitas de trabalho infantil ao Conselho Tutelar. A reportagem é de Agui Pontes.
10: A Câmara dos Deputados debate fazer com que as escolas sejam obrigadas a comunicar ao Conselho Tutelar suspeitas de trabalho infantil. A proposta, apresentada pelo deputado Amon Mandel, do Republicanos do Amazonas, insere a mudança no Estatuto da Criança e do Adolescente. Segundo a proposta, já aprovada pela Comissão de Educação, a suspeita ou comprovação da prática de trabalho infantil precisa ser apontada pela instituição de ensino, especialmente se envolver uma criança de até 12 anos. A Constituição já prevê o contato da escola com o Conselho Tutelar, em caso de maus tratos ou faltas excessivas e injustificadas à escola. Segundo a relatora na comissão, deputada Franciane Baier, do Republicanos do Rio Grande do Sul, a escola é estratégica para dar esse primeiro alerta.
11: A escola é muitas vezes o primeiro lugar onde os sinais de exploração aparecem. E ao tornar essa obrigação expressa na lei, damos mais agilidade para que o Conselho Tutelar seja acionado e as medidas de proteção sejam tomadas o quanto antes.
10: A Constituição proíbe o trabalho para menores de 16 anos, salvo na condição de aprendiz, que o jovem pode desempenhar a partir dos 14 anos. Segundo um estudo recente do Fórum Nacional de Prevenção e Erradicação do Trabalho Infantil, 1.650.000 crianças e adolescentes estão tendo sua força de trabalho explorada no Brasil. A proposta que prevê a denúncia do trabalho infantil pelas escolas ao Conselho Tutelar será analisada pela Comissão de Previdência, Assistência Social, Infância, Adolescência e Família. Da Rádio Câmara de Brasília, Agui Pontes.
4: Márcio Alvino, do PL de São Paulo, enaltece o trabalho da APAE, Associação de Pais e Amigos dos Excepcionais, na inclusão e na defesa dos direitos das pessoas com deficiência. Ele ressalta a atuação de profissionais, voluntários e famílias no apoio a milhões de brasileiros.
3: Márcio Alvino defende o fortalecimento das APAEs por meio de mais recursos e de políticas públicas voltadas às pessoas com deficiência. Vice-presidente da Frente Parlamentar em Defesa das APAEs, o deputado reafirma o compromisso de apoiar as instituições presentes em todo o país.
5: Educação.
4: O projeto de Geraldo Mendes, do União do Paraná, prevê o abono de até 3 dias de faltas escolares por mês para alunas com deficiência durante...

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